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1: Existe uma teoria que se chama 90-10, onde uma pessoa tem 90% daquilo que você procura em alguém. 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Aí você sai pra rua, se aventura, e realmente você encontra aqueles 10%, mas não se deu conta que perdeu os 90%.

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Tri FM tá na 30, tá na melhor. 10 e 3, eu sou o Silas de Oliveira, vou com você até a meia-noite, nesta terça-feira, dia 28 de junho, tá acabando de julho, né? Tá acabando o mês, 28 de julho, e claro, você vai estar junto com a gente agora na Pagodeira, tem Péricles Ferrugem, Alexandre Pires Pichotti e muito mais, daqui a pouquinho também tem, na Pagodeira tem o Quiz do Samba.

0: FM tá na 30, na melhor, Iraê, saindo lá de trás do aquele baúzão que você tem aí, né? Iraê, arte popular, pra trazer de volta um sucesso que marcou muita gente. 10h21 aqui na Tri FM.
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0: Tri FM tá na 30, na melhor, e agora chegando o quiz do samba dentro da Pagodeira. Na Pagodeira tá aí trazendo agora o quiz do samba com um lindo moletom da Tri FM e também um par de convites pra você ir ao cinema no Cine System do Litoral Plaza Shopping. Quer participar? Então responde a seguinte pergunta. Quiz do samba traz hoje, nesta terça-feira, dia 28 de julho, qual o nome do programa de samba que o Diogo Nogueira já apresentou? Você sabe? Tá um Google Locks, de repente, rapidinho te dá essa resposta, hein? Qual é o nome do programa de samba que o Diogo Nogueira já apresentou? Seria a letra A, Tudo Sobre o Samba, letra B, Sambando com o Diogo, ou letra C, Samba na Gamboa? Qual que você acha? 3219-1055, responde aí e você pode levar para sua casa o lindo moletom da Tri, porque vai esfriar amanhã, hein? Além disso, tem um par de convites para você ir ao cinema lá no Litoral Plaza Shopping, no Cine System do Litoral Plaza Shopping. 3219-1055!
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0: Miami tá na 30 da melhor, continua valendo. Aquele super moletom show de bola que você pode levar pra casa no quiz do samba. Também um par de convites pra você ir ao cinema no Cine System do Litoral Plaza Shopping. Continua respondendo. O telefone é 3219-1055. E na Pagodeira agora a gente chega com o Mumuzinho, depois tem Belo e tem muito mais.
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0: de decisão. Nossos parceiros, nossos vizinhos aí, Favá e Márcio, decisão aqui no Pagodeira, na Pagodeira. Daqui a pouquinho tem mais aqui e você vai participar também, né? Obrigado.
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0: Muito bem, o pessoal tá mandando um alô pra gente, tá? É, a galera toda tá animadaça, falou que a programação tá muito legal. Obrigado, obrigado mais uma vez pela carona. Obrigado porque de repente, bom, né, tem muita gente falando assim, olha, eu tô recordando coisas aqui, tô lembrando de muita música que vocês estão tocando aí da minha infância. Que legal, bacana, obrigado. É, na Pagodeira aqui da Tri FM. Agora vamos ao Quiz do Samba, que hoje tem a pergunta, qual o nome do programa de samba que Diogo Nogueira já apresentou? Seria letra A, Tudo Sobre Samba, letra B, Sambando com Diogo, ou letra C, Samba na Gamboa? A, B ou C, 3219-1055, responde. Todo mundo que está participando está concorrendo a um moletom maravilhoso e também um par de convites do Cine System do Litoral Plaza Shopping.
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0: 14 para as 11, continuamos na Pagodeira trazendo para você mais pagode. Tem Dilcinho, Suel, Ian e você participando pelo 3219-1055. Tô esperando a sua ligação, manda também pra gente um alô, porque de repente, né, a Tri vai participar do teu, né, da festa de aniversário do seu pai. De que forma? 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A gente continua com Na Pagodeira.
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0: 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Galera cantando junto, não tem problema nenhum.
1: Cantando fica muito melhor, meu querido.
0: Tá mais gostosinho.
1: Fica, não.
0: Vamos ver de novo?
1: Vamos ver se essa galera sabe cantar direitinho?
0: Vamos chegar.
1: É agora.
0: Na geral.
1: Quero ouvir, canta aí, canta aí. Eita.
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2: 3219-1055, quem participou já, né, tá aí. Só ligadinho esperando a gente fazer o que? O sorteio, né, gente? Que é assim que funciona. Você participa, todo mundo que participa tem o direito de participar e uma hora ganha, uma hora acontece, não é verdade? E a pergunta de hoje era a seguinte: qual o nome do programa que de samba que o Diogo Nogueira já apresentou? Tudo sobre o samba é letra A. A B seria Sambando com o Diogo e a letra C, Samba na Gamboa. Bom, a resposta certinha é Diogo Nogueira, que já apresentou o programa de samba na Gamboa, tá? O programa chama-se Samba na Gamboa, exibido entre 2009 e 2022. É um programa musical voltado à valorização do samba e da cultura popular brasileira, ou seja, letra C. Agora a gente vai saber quem ganha esse moletom.
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2: Parabéns pra você, Elaine dos Santos, Elaine CG dos Santos. Ela abreviou aqui, ela que mora na Vila Votoruá. Pode passar aqui, Elaine, 2 dias úteis, tá? Rua João Pessoa, 350. Se você não puder vir, manda alguém te... Parabéns pra você, Elaine dos Santos, Elaine CG dos Santos. Ela abreviou aqui, ela que mora na Vila Votoruá. Pode passar aqui, Elaine, 2 dias úteis, tá? Rua João Pessoa, 350. Se você não puder vir, manda alguém te tirar com seu documento, tá bom? Sempre das 2 da tarde até as 3:30, ok? Elaine dos Santos, a ganhadora, parabéns!

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0: tá na melhor. Eu sou o Silas de Oliveira, vou com você até a meia-noite, agora trazendo nessa hora a sequência premiada. E vai valer o quê, Silas de Oliveira? Uma pista prêmio, é? São dois convites, tá? É um par de convites pista prêmio para o show do João Gomes, JP e Mestrinho, com um grande turnê Dominguinhos Volume 2, que vai rolar no dia 15 de agosto, a partir das 9 da noite, no Santos Convention Center, com promoção exclusiva da Tri FM. 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Então vamos lá então, a nossa sequência premiada começa com o Guilherme Benuto e Luan Santana, 467 a primeira opção. Matheus e Cauã e Luana Prado é a segunda com Admita. Terceira opção, Pixote, Primeira Noite. Quarta opção, Ana Castela. É que eu não te esqueci. Tá? É a quarta e a quinta e última, Jorge Matheus, Sol nos Olhos. Tá valendo pra você começar a partir de agora. Liga 3219-1055.
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0: tá na melhor, 11 e 14, você participando junto com a gente, 3219-1055, é a sequência premiada. Vamos aí, trazendo pra você as músicas que já rolaram, bora lá trazer pra você. Essa foi a terceira opção, que foi o Pixote, né, primeira noite. Teve também a segunda opção, que foi o Matheus e Cauã e Luana Prado, Admita. E a primeira, quarto, 67, Guilherme Benuto e Luan Santana. Ainda tem Ana Castela, né? É que eu não te esqueci. É a quarta opção. E a quinta, Jorge e Matheus, Sol nos Olhos. Tá bom? Você vai ligando 3219, que você pode... 3219-1055. Vai ligar, né? Vai mandar um zap pra gente, porque daqui a pouquinho tem um sorteio de um par de convites da pista premium para o super show do João Gomes, JP e Mestrinho, com a grande turnê Dominguinhos Volume 2, que vai rolar no dia 15 de agosto, a partir das 9 da noite, no Santos Convention Center, com promoção exclusiva da Tri FM.
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0: sequência premiada hoje com o convite para a pista prêmio, tá? Né? Show de bola, tem aí pra você. Daqui a pouquinho a gente volta, quem vai levar esse super par de convites, né? Pra curtir essa super turnê Dominguinhos Volume 2.
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0: Douglas de Oliveira até meia-noite. Estaremos juntos aqui, eu e você, você e eu, juntinhos, trazendo para você agora o resultado da sequência premiada, que vai valer esse par de convites do show da pista, par de convites pista prêmio, né? Do show do Dominguinhos volume 2, é a grande turnê com João Gomes, JP e Mestrinho. Vamos ver quem leva.
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0: Parabéns, Eduarda Valdino Sodré. Parabéns, parabéns. Você vai direto no guichê, tá? Com seu documento, porque você é lista VIP, né? Da pista prêmio. É ir direto com o documento pra curtir no dia 15 de agosto, a partir das 9 da noite, no Santos Convention Center, essa super turnê, tá bom? Promoção exclusiva da Tri FM. Eduarda Valdino Sodré, ela que mora no Gonzaga, é a nova ganhadora. Parabéns! E a música que volta é Matheus e Cauã e Luana Prado, Admita!
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0: FM tá na 30, na melhor. Me balançou o Thiaguinho. Nada?
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0: Tri FM tá na 30, na melhor, faltando só 16 pra meia-noite. Até meia-noite tem Silas de Oliveira no seu rádio. É, vambora junto. Deixa eu mandar um abraço pro pessoal lá no Point da Temac, tá todo mundo ligadinho aqui. Obrigado, galera. A Regiane do Vera Cruz, lá em Mongaguá, o Pedro da Vila Nova, tá? A Flavinha, Jardim dos Pássaros, também tá ligadíssima, falou que vai até o final, hein? Do São Francisco vem a Sueli, a Louise, né? Lá do Casqueiro, Nelson, João Carlos do Cachapó, Campo Grande vem a Letícia, o Renato do Nova Sintra e o Levi também tá ligadinho aqui, trabalhando até uma hora dessa, ouvindo a Tri no Jabaquara. Obrigado, gente. É o Alô da Tri no 3219-1055.
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2: Tri FM tá na 30, na melhor, faltando só 12 pra meia-noite. Vamos até que ano, Silas Oliveira? Vamos até o ano de 1986 e trazer a música Lia, da banda Toto, né? Que fazia parte do álbum Fahrenheit e foi tema do casal Edviges e Genésio, interpretada por Cláudia Raia e José de Abreu na novela O Outro, tá? De 87. Agora a gente vai trazer o Momento Tri Retrô, música de 86, Toto, Lia, na Tri FM.
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FM tá na 30, na melhor. Me ama ou me larga, Simone Mendes. Encerrando o meu horário, eu volto amanhã a partir das 7. Pra você que tá aí, né, passeando pelas cidades aí, pelas nossas estradas, vai com calma, porque muito vento, ventania, mudança de temperatura, inclusive até algumas paralisações na balsa ali, né, devido ao forte vento. Em alguns momentos houve até uma paralisação. Mas fiquem com Deus, eu volto amanhã a partir das 7. Cuidado, vá em paz. Tchau, tchau.

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0: eu acho que você tem que mandar aquela mensagem. 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
0: Não, apaga, apaga, apaga.

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0: 5:05 agora. Bom dia pra você ouvindo a nossa Tri FM. Tudo bem por aí? Tudo certinho? Obrigado pelo seu carinho, pela sua companhia. Eu tô chegando. Vamos juntos ao vivo até as 9 horas da manhã. Hoje é quarta-feira, 29 de julho de 2026. Que o seu dia seja lindo, que a sua quarta-feira seja maravilhosa. E obrigado por estar junto com a gente ouvindo aí a nossa Tri FM. Tivemos uma noite aí linda de lua cheia. Tá linda a lua lá fora, viu? E vem aí um sol de 30 e poucos graus, viu? É, hoje vai ser quente, então se prepara que o dia vai ser quente. Olha a hora, 5:06, bom dia! Tá começando o nosso Acorda Aí!
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0: Olha a hora, 5:06!

0: FM tá na trita na melhor. Bom dia, 5:14 agora.
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0: Olha a hora, 5:14. Bom dia. 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
0: A primeira é Matheus e Cauã com a Mari Fernandes. Não, Vitalício.
2: 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Olha eu tirando a.
0: Essa é a primeira do duelo. A segunda, Zezé de Camargo. Cada minuto. Essa é a segunda.
3: 60 segundos, 60 motivos pra pensar.
0: Qual dessas duas vence o duelo musical de hoje, hein? A primeira, Matheus e Cauã com a Mari Fernandes, ou a segunda, Zezé de Camargo? Manda mensagem pelo WhatsApp, 3219-1055, nome completo e boa sorte.
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0: Bom dia, 5:16.
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0: Tri FM, bom dia! Tá na Tri, tá na melhor. Agora 5:30, você ouviu aí Danilo e Davi. Não mexe nas minhas gavetas. 5:30, bom dia pra você ligado ouvindo a nossa Tri, onde quer que você esteja. Obrigado pelo seu carinho e pela sua companhia, viu? Vamos pro intervalo? Já já volto com mais sucessos. Agora 5:30, bom dia!
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0: FM, bom dia! Faltam 10 para 6 na Tri agora.
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0: 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Então manda mensagem pelo WhatsApp 3219-1055 com seu nome completo e diz pra gente, aqui no Duelo Musical, qual das duas vence hoje?
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0: A primeira, Matheus e Cauã com a Mari Fernandes, Não Vitalício. Essa é a primeira do duelo.
3: Olha eu tirando a roupa do Nunca Mais.
0: A número 2, Zezé de Camargo. Cada Minuto. Qual dessas duas vence o duelo hoje, hein? A primeira, Matheus e Cauã com Mari Fernandes, ou a segunda, Zezé de Camargo? Manda mensagem pelo WhatsApp, participe e boa sorte!
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0: Bom dia!
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0: Agora faltam 9 para 6.
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0: Tri, FM tá na trita na melhor. Bom dia! 6 horas em ponto. Depois do intervalo a gente volta com mais sucessos. Fica por aí.
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4: Ufa!
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0: Bom dia! 6:06. Bom dia para você que tá ouvindo a nossa Tri FM. Obrigado pelo seu carinho, pela sua companhia. Vamos juntos ao vivo até as 9 horas da manhã. Hoje é quarta-feira, 29 de julho de 2026. Que o seu dia seja lindo, que a sua quarta-feira seja maravilhosa. E obrigado por estar ouvindo a nossa Tri FM, onde quer que você esteja, viu? Por aqui continua Acorda Aí, aquela programação gostosa feita só pra você. E olha, de acordo aqui com o clima-tempo, hoje teremos aí um dia de sol e calor, viu? É, vai ter calor hoje, então você vai ter que se hidratar muito, se cuidar muito. De acordo aqui com o clima-tempo, hoje, dia 29, quarta-feira, teremos sol e muitas nuvens à tarde. À noite, o céu ainda fica com muita nebulosidade, mas não tem previsão de chuva. Apesar dessa ventania toda que teve ontem à noite, hoje também, né? Não há previsão de chuva aí para esses dias, tá bom? Então se hidrate bastante, o calor vai continuar. A mínima, 18 graus, essa noite foi um pouquinho mais frio, né? Mas a máxima é de 31, 32 graus durante o dia. Hoje, porque amanhã cai a temperatura, tá? Então hoje teremos aí um dia de muito calor. Não teremos muito sol, mas muito calor. Hoje um tempo abafado, pode chegar a 32 graus aí o calor. Se hidrate bastante, viu? Tome muita água, se proteja aí do sol, que de repente pode aparecer um pouquinho mais forte, tá bom? Se cuida. E a partir de amanhã a temperatura cai. De amanhã pra frente a temperatura cai. Amanhã teremos aí 21 graus no máximo, na sexta no máximo 22, sábado e domingo no máximo 25. Ou seja, hoje é um dia de calor, depois a temperatura cai. Haja saúde pra tudo isso, né não?
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0: 6:08, bom dia!
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1: Bom dia, tá na trita na melhor, agora 6:21 e continua o nosso Duelo Musical. O sorteio vai ser às 7, viu, gente? Então dá tempo de participar ainda. 3219-1055, manda mensagem com seu nome completo. Diz pra gente, dessas duas aqui, qual delas vence o duelo hoje, na sua opinião?
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1: A primeira, Matheus e Cauã com a Mari Fernandes. Não, Vitalício.
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1: Essa é a número 1 do Duelo Musical de hoje.
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1: A segunda, Zezé Di Camargo. Cada minuto. Qual dessas duas vence o Duelo Musical de hoje? A primeira, Matheus e Cauã com a Mari Fernandes? Ou a segunda, Zezé Di Camargo? Manda seu voto pelo nosso WhatsApp, 3219-1055, com seu nome completo, igual tá no seu documento de identidade, porque tá valendo um par de convites para a pista premium, lá para o showzaço do João Gomes, JP e Mestrinho. 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Olha a hora, 6:23 agora, 6:23, depois do intervalo a gente volta!
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0: FM, bom dia, 6h34.
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0: Tamiri, FM Tana 30 na melhor. Bom dia, faltam 19 para 7. Se eu ver Wesley Safadão com o Rei Vaqueiro displicente. Faltam 19 para 7 agora. Bom dia! Depois do intervalo eu volto com mais sucessos. Não sai daí não!
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0: Bom dia, tô na trita na melhor.
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0: Agora faltam 15 para 7. Essa é a última chamada do nosso duelo musical. 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Show do João Gomes, JP e Mestrinho. Na grande turnê Dominguinho Volume 2, que vai rolar dia 15 de agosto. A partir das 21 horas no Santos Convention Center na Ponta da Praia. É promoção exclusiva da nossa Tri FM e é lista VIP. Então manda mensagem pelo WhatsApp 3219-1055 com seu nome completo e diz pra gente qual dessas duas você escolhe pra vencer o duelo de hoje. A primeira, Matheus e Cauã com a Mari Fernandes. Essa é a número 1 do duelo.
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0: A número 2,
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0: Zezé de Camargo, cada minuto.
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0: Qual você escolhe, número 1 ou número 2?
3: 60 segundos.
0: Manda seu voto, participe, boa sorte, já já tem o resultado.
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0: Petri, tá na melhor. Bom dia, esse é o Natan com o Zé Vaqueiro. Aproveita que eu tô obrigado.
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0: 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Agora falta um minuto para 7 horas da manhã. Quem tá com o nome na lista VIP faturou aí um par de convites para a pista premium para curtir João Gomes, JP e Mestrinho. 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Vai ser dia 15 de agosto, a partir das 21 horas, lá no Santos Convention Center, na Ponta da Praia. É promoção exclusiva da nossa Tri FM. Quem faturou hoje, quem tá com o nome na lista VIP, é o Henrique. Henrique Sossai Azevedo.
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0: Parabéns, Henrique Sossai Azevedo. Ô Henrique, seu nome tá na lista VIP. Então, dia 15 de agosto, você vai direto lá pro Santos Convention Center, na Ponta da Praia. Lá na entrada, você fala que seu nome tá na lista VIP da Tri FM, apresenta seu documento e você, mais um acompanhante, vai entrar pra curtir o João Gomes, o JP e o Mestrinho, é o Dominguinho, volume 2, na pista Premium, tá bom? Parabéns ao Henrique, obrigado a todos que participaram. Lembrando que ingressos estão à venda pelo site turnedominguinho.ingresse.com. Agora, 7 horas em ponto. A música vencedora foi a número 2.
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0: FM, bom dia! 7:03, depois do intervalo eu volto, fica aí.
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0: Tri FM agora 7:06.
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3: 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Bom dia! Bom dia para você ouvindo a nossa Tri FM. Obrigado pelo seu carinho, pela sua companhia. Vamos juntos ao vivo até as 9 horas da manhã. Hoje é quarta-feira, 29 de julho de 2026. Os últimos dias do mês de julho. Sabadão já é 1º de agosto, novo mês que vem chegando. Muitas coisas boas, muitas novidades, né? Então que esses últimos dias de julho venham com muitas coisas boas para você, viu? Com muito sucesso e que tudo dê certo para você. 7:08, tá começando a nossa Manhãzaça.
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0: FM tá na 30 na melhor. Bom dia, 7h20. Esse aí é o embaixador Gustavo Lima e a bala alojada. 7h20 agora. Bom dia nessa quarta-feira, 29 de julho. Vamos dar presente pra turma? Ah, esse moletom todo mundo tá querendo, né? 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O resultado sai às 9, tá bom? Fica ligado aí. 7h21, depois do intervalo eu volto. Não sai daí não!
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2: Bom dia, são 7 horas 25 minutos. Ela está de volta, a musa do jornalismo santista, Ariane Rocha. Bom dia.
3: Ó, que estava morrendo de saudade, olha.
2: E nós de você, tenho certeza disso, viu?
3: Ah, que bom. Fico
2: seja bem-vinda de volta.
3: Obrigada. Então, voltamos já com informação do trânsito. Olha, para o motorista que circula pela região da Avenida da Praia, o trânsito está fluindo bem, viu? Tem um pouco de lentidão na saída da linha amarela, no finalzinho da linha amarela e também no Itararé, até a altura ali do teleférico. Depois disso, o trânsito melhora e vai bem até a ponta da praia. A entrada de Santos pela Avenida Martins Fontes, com o trânsito bem intenso na via Anchieta, ali no acesso ao viaduto Dr. Paulo Bonavides. Passa o viaduto, o motorista entra na Avenida Martins Fontes, ainda encontra um pouquinho de lentidão nas quatro pistas. Em São Vicente, a linha amarela bem travada na altura dos bairros até o centro da cidade. Saída de Praia Grande para São Vicente, tem lentidão na via Expressa Sul, entre os bairros Tupi e Guilhermina, no sentido São Vicente, também na Avenida Tupiniquins, antes da ponte do Mar Pequeno. Avenida Ayrton Senna da Silva também com o tráfego carregado. Curva do S com o trânsito bom agora. Nas estradas, o sistema Anchieta Imigrantes em operação normal, 5x5, subida e descida, tanto pela Anchieta quanto pela Rodovia dos Imigrantes. De acordo com a Ecovias, tem lentidão na Rodovia dos Imigrantes na chegada à capital paulista, do quilômetro 16 até o 13. Mais cedo, aconteceu um acidente, uma carreta carregada com café no quilômetro 60 da via Anchieta, na descida de Serra, pegou fogo. Foi por volta de 1 da manhã. Não houve feridos, não teve congestionamento, a pista já está liberada, então neste momento não tem reflexos.
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2: E as balsas de milhões, hein, Ariane?
3: Saí de férias 30 dias, voltei e os problemas continuam.
2: Ah, não
3: saída
2: muda nunca.
3: De Guarujá, 25 minutos de espera, de acordo com o departamento hidroviário. Na saída de Santos, situação mais tranquila, 15 minutos de espera. 7 embarcações estão operando neste momento.
2: Tudo bem.
3: E daqui a pouquinho eu vou falar do verão no meio do nosso inverno.
2: Que doideira é essa? Diz que vai fazer 32 graus hoje, Ariane.
3: Pois é, te conto daqui a pouquinho.
2: Ô, louco.
3: Tá na tri, tá na melhor.
2: Ô, louco.
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2: Ariane voltou de férias trazendo calor. Quente que só. Bom dia. Tá na tri, tá na melhor.

0: Femitana, Tritana Melhor, esse aí é o Rick Martin com o Luan Santana, Estranho, gravado lá no Rio de Janeiro, um showzaço do Luan Santana, demais, né? Duas incríveis vozes juntas aí, Rick Martin com o Luan Santana, é sucesso, toca na Tri com certeza. Agora faltam 20 minutos para as 8 horas da manhã, um ótimo dia para você, obrigado pela sua companhia. 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
10: Tri FM, agora faltam 15 para as 8.

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0: Bom dia, tá na trita na melhor.
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0: FM tá na trita na melhor. Eles são Felipe e Rodrigo, ignora. Agora falta um minuto para as 8 horas da manhã. 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
1: Bom dia, agora 8 horas e 4 minutos. Ariane Rocha, de volta de suas férias, trouxe o calor pra gente, Ariane?
2: Trouxe, mas por pouco tempo, viu? Olha, hoje o dia vai ser quente, tempo firme em toda a Baixada Santista. O sol predomina praticamente todo dia e não tem previsão de chuva para hoje. Amanhã começou com uma temperatura baixa, 18 graus, nesse momento marcando 21 graus aqui no centro de Santos, e a tendência é que esquente e esquente rápido. A máxima pode chegar aos 31 graus, com sensação térmica aí de 33, 34 graus nas horas mais quentes no início da tarde. O céu permanece com poucas nuvens e o tempo segue seco do começo ao fim do dia. Os ventos sopram de norte a noroeste com uma intensidade fraca, moderada, podendo chegar até 13 quilômetros por hora e rajadas de até 17 quilômetros por hora. No mar, as condições seguem favoráveis, as ondas ficam em torno de 1 metro, com boa formação aí pro surf, e a maré está em elevação ao longo do período. Então a recomendação: reforçar a hidratação, usar protetor solar e evitar exposição prolongada ao sol entre o fim da manhã e o meio da tarde. Olha, e prepare o corpo, porque depois desse calor intenso de hoje, a previsão é da chegada de uma frente fria. Eita. Aqui no litoral paulista. Então, a partir de amanhã, teremos ventos mais fortes aí, podendo chegar até 90 quilômetros por hora. Então, de amanhã até sábado, teremos uma mudança radical no tempo, inclusive com o gabinete de crise da Defesa Civil ativado para monitorar os impactos da frente fria, que afetam também aqui no litoral.
1: Exatamente. Então, se cuidar, vitamina no corpo e vamos em frente.
2: É isso aí. Daqui a pouquinho eu volto com outras notícias. Tá na Tri, tá na melhor.
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2: 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Bom dia para você ouvindo a nossa Tri FM. Obrigado pelo seu carinho, pela sua companhia. Vamos juntos ao vivo até as 9 horas desta quarta-feira, última quarta-feira do mês de julho. Hoje é dia 29 de julho de 2026. É a última semana do mês de julho, né? Então que seja uma última semana com muitas coisas boas para você, muito sucesso aí na sua vida, viu? Seja na sua casa, seja nos estudos, seja no seu trabalho. E não desanima não, viu? É, tá difícil para todo mundo. A não ser para aquelas pessoas que fazem coisas erradas e tiram lucro em cima dos outros. Para essas, por enquanto, tá dando tudo certo, tá tudo bem. Mas é tudo errado. São pessoas que põem a cabeça no travesseiro e não dormem porque se preocupam em serem passadas para trás. Você sabia disso? As pessoas que mais passam os outros para trás são as que mais têm medo de serem tapeadas. Por isso as pessoas não têm paz. Você não, você está na batalha. A gente sabe, quem faz as coisas honestamente e humildemente demora um pouco mais. Demora, mas não desista. O seu dia vai chegar, o seu momento vai chegar. Cada dia é uma nova chance, uma nova oportunidade para começar de novo, para você deixar para trás o que não funcionou, abraçar o que você pode e ser grato pelo que você tem. Você não tem um carrão, mas tem uma bike, seja grato pela sua bike. Você não tem uma mansão, mas tem uma casa humilde onde você mora, seu abrigo, seja grato pela sua casa. Você não tem um emprego onde você ganha milhões como jogador de futebol, por exemplo, mas você tem um emprego que garante o seu sustento da sua família, então seja grato. Seja grato pelo que você tem e saiba que a cada dia você tem uma chance de melhorar. Só depende de você, mas vá e faça com positividade e com honestidade que você vai se dar muito bem, viu? E vá em frente, saiba que eu vou estar sempre por aqui, torcendo por você.
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0: Tri, FM tá na trita na melhor. Bom dia, 8h24, eles são Ed Brito com o Samuel e o Romance Rosa. 8h24, eu já volto.
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7: 3FM agora 8h28.
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10: Olha, Roque, um terremoto de magnitude 6,8 atingiu a província de Kumamoto, no sul do Japão, e deixou 3 mortos. O tremor provocou o desabamento de parte de um shopping, de uma casa e de uma muralha histórica. Pelo menos 50 pessoas ficaram feridas. Um alerta de tsunami chegou a ser emitido, mas foi cancelado cerca de 2 horas depois. E a Anvisa aprovou o registro de 5 novas canetas à base de semaglutida. O princípio ativo usado no tratamento do diabetes tipo 2 e da obesidade, sempre com prescrição médica. Os novos medicamentos devem ampliar a oferta no mercado brasileiro, mas ainda não há previsão de quando vão chegar às farmácias. Segundo a agência, a medida também busca reforçar o abastecimento do SUS. E a Prefeitura de Praia Grande abriu 70 vagas gratuitas para os grupos musicais Chorões do Palácio e MP Bossa. As oportunidades são destinadas a moradores da cidade maiores de 18 anos que já tenham experiência musical. As inscrições começam daqui a pouquinho, às 9 da manhã, e vão até às 3 da tarde no Teatro de Bolso Leni Morato, no Palácio das Artes. As vagas serão preenchidas por ordem de chegada entre os candidatos aprovados na avaliação técnica. Já já eu volto com outras notícias. 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

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Ela é a coleguinha mais amada do Brasil, Simone Mendes. Direitos iguais. É sucesso, toca na trita. Na trita na melhor sempre. 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
2: Bom dia, agora faltam 13 minutos para as 9 horas da manhã. Ariane Rocha, o trânsito agora, hein?
3: Olha, tá complicado na entrada de Santos. Teve um acidente ali bem em frente ao cemitério da Filosofia e isso reflete no trânsito da Avenida Martins Fontes, afetando também a Nossa Senhora de Fátima e ainda a Via Anchieta na entrada de Santos, que tem lentidão até a altura ali do bairro Jardim Casqueiro, em Cubatão. A região da praia com o tráfego lento da divisa até a altura da Avenida Ana Costa. A saída da praia em direção ao centro tá melhor pela Ana Costa, viu? Canal 3, canal 2, tem bastante lentidão nesse momento. A saída de Praia Grande para São Vicente tá mais tranquila, melhorou o trânsito ali na Via Expressa Sul, motorista já não encontra tanta dificuldade entre a curva do S e a rotatória ali do Palácio das Artes. Avenida Ayrton Senna da Silva também com o tráfego bom até a ponte do Mar Pequeno. Pro nosso ouvinte que vai pegar a estrada, o sistema Anchieta Imigrantes agora segue em operação normal 5x5, subida e descida tanto pela Anchieta quanto pela Rodovia dos Imigrantes. Tem lentidão na chegada a São Paulo pela Via Anchieta na altura do quilômetro 13 por conta de um acidente, 1 quilômetro de lentidão. E essa lentidão também se estende depois do acidente até o 10 e um pouquinho mais para trás do 18 até o 17, aí é por causa do excesso de veículos.
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2: E as balsas de milhões, hein?
3: Segue com lentidão na saída de Guarujá, 25 minutos de espera. Para quem sai de Santos, motorista aguarda 15 minutos, 7 embarcações estão operando agora, a maré está baixa, então o DH aí alerta para ter mais cuidado aí no embarque e também no desembarque. Daqui a pouquinho eu volto com outras notícias. 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

0: 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Bom dia, falta um minuto para as 9, é hora do sorteio, né? Valendo aquele lindo moletom da Tri, mais um par de convites de cinema do Cine System Litoral Plaza Shopping na Praia Grande. Para quem saiu, saiu para Letícia, Letícia de Castro Monteiro.
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0: Ô, Letícia, parabéns. A Letícia tá lá em São Vicente, na Náutica, ouvindo a nossa Tri FM e faturou seu moletom e convites pro cinema. Letícia de Castro Monteiro, você tem 2 dias úteis para passar aqui na Tri FM, aqui na João Pessoa 350, no centro de Santos, aqui no prédio do Grupo Tribuna, das 2 da tarde até as 3:30, com seu documento de identidade para pegar seus presentes, tá bom? Parabéns, Letícia, obrigado a todos que participaram. Vem aí o Pablo com a Elaine trazendo para você o Conta Mais. Obrigado pelo seu carinho, pela sua audiência. Eu sou o Roque Vieira, tô indo embora e volto amanhã, 5 horas da manhã, com o nosso Acorda Aí. Que você tenha um ótimo dia, uma ótima quarta-feira e se hidrata porque vai fazer calor hoje, hein? Beijos e abraços. Tchau, gente!

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0: 96. Tem fofoca. Ixi, se tem. Um monte. Esbaforida ao meu lado, minha querida amiga Elaine. Tava fofocando. A Ariane voltou
1: Olha
0: de férias.
1: Olha isso.
0: Voltou de férias. A Elaine estava fofocando com a Ariane
1: Meu,
0: Rocha.
1: Não vai ter tempo pra ela contar tudo. Vai durar uma semana, amiga. Eu vou chegar todo dia mais cedo. Isso que vai ser bom, tá? Que eu
0: quero uma semana?
1: Vou chegar assim cedo.
0: Do jeito que a Ariane fala, é um mês, velho, de história. Tá brincando?
1: Bom dia, meu amigo.
0: Tá tudo bem? Tá tudo bem?
1: Ótimo. Então, esse dia lindo, né? De sol, calor.
0: Maravilhoso. Mais um dia maravilhoso pra gente curtir. A quarta-feira, 29 de julho de 2026, tá começando. Conta Mais!
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0: Olha aí o textão aqui na 3918. Tá uma quarta-feira muito linda. Conta Mais está no ar. Oi, Ariane, tudo bem, Ariane Rocha?
1: Oi, Pablinho, tudo bom? Morrendo de saudade.
0: Eu também, tava cheio de saudade de você. E agora é um mês pra nós botar as conversas em dia.
1: Nossa, haja conversa. Quero dizer que a Marcela Passais mandou um beijo gigante pros nossos ouvintes.
0: Ô, Marcelinha!
1: Ela falou que sente muita falta, muita saudade.
0: É problema, viu?
1: É. E ela, tanto que lá, ela trabalha em rádio também, viu? É, rádio, podcast.
0: Eu nem tô falando mais com ela no telefone, porque é choro pra todo lado. Então deixa pra lá, vai. Vamos lá visitar ela. Bom, Ariane, você viu a Xuxa?
1: Eu vi.
0: Já não fala da Xuxa.
1: Que coisa, hein?
0: Que coisa, hein? Que polêmica, viu? Mas primeiro eu quero saber as datas de hoje, Elaine. Hoje é dia 29 de julho.
2: Fale. Hoje, dia 29 de julho. Fim do mês já. Já tá acabando o
0: isso
2: o
0: já sei, faz tempo que eu sei que é fim do
2: só
0: mês.
2: Só tem amanhã, depois já era.
0: Eu fiz o mês e começa lá pelo dia 10.
2: Sim, sim. Ah. Olha, hoje é dia internacional do tigre.
0: Puxa vida.
2: As tigresas que estão soltas por aí, olha, verdade. Hoje é dia internacional do tigre. É. E também é o dia mundial da lasanha. Bora comer lasanha hoje.
0: Coisa boa, isso é coisa boa.
2: Vamos sair isso hoje, hein?
0: Quem faz aniversário?
2: Ó, aniversariantes famosos. Drica Moraes, atriz, 56 anos.
0: Certo.
2: Jennifer Nascimento, atriz e cantora, 33 aninhos.
0: Muito bem.
2: Marcelo Augusto, ator e cantor, 55 anos.
0: Sumiu esse cara, hein? Sumiu, nunca mais ouvi falar
2: onde
0: dele.
2: Onde andas, Marcelo Augusto?
0: É verdade.
2: E Everaldo Marques, narrador esportivo.

0: ativo 48 aninhos.
1: Pablo. Muito bem, parabéns aos aniversariantes. Vamos então à nossa resenha de
0: hoje. O negócio vai ferver.
1: Hoje tem um tal calorão danado, né? Um céu azul.
0: Mas vai virar, sol, hein?
1: Não mas vai virar? Vai virar o tempo.
0: Pergunta aqui pra mulher do tempo.
1: E aí você sabe, tem o moletom da Tri de presente aí. Você vai sentir falta do moletom. 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
1: E ainda um par de convites. Você se lembra do Cinecista Litoral Plaza Shopping Praia Grande? Tem que participar da nossa resenha aqui, tem que mandar aquele áudio bacana dando a sua opinião, né?
0: Sim, isso mesmo, amigo.
1: A Xuxa virou assunto.
0: Opa, isso aí não vai terminar nunca. Enquanto que não acabar esse voo aí.
1: Enquanto sei o voo da nave acabar.
0: Sei lá se é o voo da nave, voo da virilha.
1: Ela usou dois figurinos, dentre os figurinos que ela usou. Ela usou um figurino dourado e um figurino prateado. Realmente provocantes.
0: Opa!
1: Eles são provocantes, não há o que dizer. São provocantes e, inclusive, né, até um fio dental nas costas, assim, ó, aparecendo bem, tudo, né?
0: Nas costas não, no...
1: Não, é, um fio dental com as costas, assim, além aberta, do fio dental, né? As costas também abertas e na frente mostrando a virilha, até demais.
0: Eita lasqueira!
1: Não é verdade? E aí essas imagens repercutiram, porque aí virou aquele negócio, né? Metade mete o pau e metade defende a Xuxa, né? O que que nós vamos perguntar pra galera?
0: Opa, vamos perguntar. Sabe quem deu essa ideia? A Ariane já vem...
1: Já vem cheia de ideias.
0: Já vem da Flórida com essas ideias na cabeça.
1: Tá com a cabeça boa.
0: É, deixa ela.
1: Nós estamos com os boletos tudo aqui.
0: É verdade, né?
1: Encrustado.
0: Opa! Bora pagar.
1: Bom, mas
0: agora
1: é o seguinte: se você tivesse a idade da Xuxa, a fama e ainda aquela conta bancária gorda da Xuxa, você ia se preocupar com a opinião dos outros? Ou você ia usar a roupa que você quisesse no
0: a
1: seu show e
0: pública?
1: Agora.
0: O que você acha?
1: Porque
0: né?
1: O que o pessoal tá debatendo é por que ela usou aquela roupa tão ousada.
0: Sendo que no tempo do show da Xuxa era uma roupa, era um maiô mais comportadinho, né?
1: Mas as crianças cresceram, sabe como é que é, né?
0: Eu acho que era. Então, os pais eram baixinhos na época.
1: Agora eles estão tudo espertinhos.
0: Agora eles cresceram, eu acho que foi isso que deu a ideia, né?
1: Então, se você tivesse a idade da Xuxa, tá com 63 anos da Xuxa, tá com um corpão, viu? A conta bancária gorda e a fama que ela tem. Você ia se preocupar com a opinião dos outros? Você ia usar o que você quiser?
0: E por quê?
1: E por quê? Tem conta? Manda aquele áudio bacana pra gente.
0: Áudio.
1: Áudio curto, viu? Uns 30 segundos, tá? Pra explicar a tua opinião sobre essa história. E aí, lembrando que tá valendo o moletom da Trinta, então também coloca o seu nome completo
0: e o
1: seu bairro, certo?
0: Certo.
1: Fechou? Começou? Conta mais.
0: Bora.
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1: Boa, tamo de volta, 9h27.
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3: Existe uma teoria que se chama 90-10, onde uma pessoa tem 90% daquilo que você procura em alguém, só que você foca naqueles 10% que falta. Aí você sai pra rua, se aventura e realmente você encontra aqueles 10%, mas não se deu conta que perdeu os 90%.

0: 10% a gente deixa pro garçom, né não?
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2: E essa música eu dedico pra você também. E eu dedico pra você que todo dia levanta cedo pra ir atrás do seu sonho, pra correr atrás.

0: fala nunca mais, mas não cumpriu, né? Tá certo. Matheus e Cauã, Mari Fernandes aqui na Tri, faltando 20 pras 10. Aqui no Conta Mais da Tri, certo? 20 pras 10. Elaine, hoje nossa enquete fala da Xuxa.
1: Opa.
0: Virou assunto nacional, em casa, no trabalho, na rua, em tudo quanto é lugar, nas redes sociais, uma loucura.
1: Loucura.
0: Por causa do figurino que ela usou no seu show. O último voo da nave, ela usou dois figurinos, um dourado e um prateado, muito provocantes.
1: Ui!
0: Aparecendo muito a virilha, bumbumzinho também, certo? Então...
1: Ai, figura.
0: Eu quero saber, queremos saber o seguinte, se você tivesse a idade da Xuxa, a fama da Xuxa, aquela conta bancária gordona da Xuxa... Você ia estar ligando pra opinião dos outros, não?
1: Do público? É verdade.
0: Ia estar usando... Você usa o que você quiser, o show é teu. vai lá.
1: Verdade,
0: vamos
1: meu
0: fala.
1: Amigo, bora.
0: Meus ouvintes queridos, vamos lá.
2: Bom dia, pessoal da Tri.
1: Bom dia.
2: Então, se eu tivesse a idade da Xuxa, hoje que ela tem, o dinheiro que ela tem, a forma dela conservada, independente do que as pessoas falam, assim, porque ela tem dinheiro, por isso que ela tá conservada, não importa. Eu não ligaria a opinião de ninguém. Eu, pobre e feia, já não ligo. Imagina se eu estivesse vivo aqui.
1: Ai, Carla, pobre. Só você mesmo, meu amor.
3: Bom dia.
1: Bom dia.
3: Donizete Ribeiro, falo de Praia Grande.
0: Fala, Grande.
3: Na minha opinião, eu não dou bola, eu com a minha conta zerada, eu já não dou bola pra opinião dos outros. Eu acredito que ela também não. Eu acho que na intenção dela de usar essa roupa aí, na idade dela ainda, foi pra acontecer o que tá acontecendo aí, chamar atenção.
1: Mas
0: chamou atenção?
1: Chamou
0: mesmo,
1: demais.
0: Mesmo.
4: Boa família, tá na Tri, tá na melhor.
1: Bom dia!
4: Bom, se eu tivesse a grana aí, a fama da Xuxa, eu acho que eu não estaria ligando pra opinião dos outros, não. Estaria vivendo minha vida. E é isso aí.
0: Tá certo,
1: tá
0: então.
1: Tá certo, meu amigo Felipe.
0: Vamos lá, tem mais
5: um. Bom dia, Tri, bom dia a todos. Aqui é a Marli Lima Siqueira do
1: Mato. Oi, Marli.
0: Fala, Marli.
5: E assim, somos arianas, né? Eu e Xuxa, 27
1: Opa.
5: De março. A gente nunca ligou muito, né? Imagina com a conta bancária.
1: Amiga
5: e o corpão
1: íntima dela.
5: Dela
1: lá. A gente
5: Mas
1: nunca...
5: tá. Ligo nada. Já toquei o F maiúsculo pra tudo. Tamo junto, Xuxa. Tá na trita na melhor.
1: Tamo
5: que
1: junto.
5: É isso, gente. Para.
0: Olha,
5: a vida da tua vida.
0: Vou falar uma coisa. Se eu tivesse o dinheiro da Xuxa, a fama da Xuxa, eu não estaria fazendo era show, velho. Tá de boa em algum lugar, isso é lá, viu? Mas vamos que vamos. Você responde para o 13-329-1055. Manda aquele áudio bacana. O que que você acha, hein? O que que
1: Dê
0: você acha
1: sua dessa opinião,
0: coisa? Se você
1: né?
0: tivesse a idade da Xuxa, a conta bancária da Xuxa, você ia se preocupar realmente?
1: É, verdade.
0: Com o que as pessoas estão pensando do que você tá vestindo no show? Puxa, responde pra gente aqui. Ah, coloca o nome completo do bairro, porque tem moletom na frente.
1: Opa!
0: Velho. Aquele moletom. Tão lindo. E ainda um par de convites de cinema do Cine System no Litoral Plaza Shopping Praia Grande. Certo?
1: Certo.
0: Então tá, vamos fazer um intervalo rapidinho.
1: Bora.
0: Já volto,
1: Aturar.
0: Tá?
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0: Manu Batidão aqui na trilha, nosso Conta Mais. Elaine, o que nós vamos contar agora aqui? Qual a história do Conta Mais?
1: A história. Você ficou sabendo, Pablão?
0: Não.
1: Então, não.
0: Nem sei.
1: Olha,
0: o que é, não.
1: É, no Caldeirão do Mion, né, tem aquele quadro lá, tem ou não tem, né?
0: Tem ou não tem.
1: Aí teve uma enquete sobre traição permitida, né?
0: Certo.
1: Tá, e foi feita uma pergunta, né? Se seu parceiro deixasse você trair só uma vez, com qual apresentador de TV você usaria essa carta, né?
0: Ah, se você pudesse trair uma vez?
1: É, se seu parceiro deixasse você trair só uma vez, com qual apresentador de TV você usaria essa carta, né? Essa carta na manga.
0: Tá.
1: Aí o Mion fez essa pergunta.
0: Fez a enquete, né?
1: Isso.
0: E o que a galera respondeu?
1: Sabe quem liderou essa enquete? O apresentador Celso Portioli.
0: Liderou que é do SBT.
1: E o mais engraçado que repercutiu, e o Celso ficou sabendo dessa enquete, ele comentou no programa dele, né?
0: Ah, tá!
1: E o próprio Mion ficou surpreso e brincou com o resultado ao vivo, né?
0: É, e depois em segundo lugar ficou o próprio Mion, né? Porque deve ter as fãs dele lá no programa dele. E terceiro, o César Tralli. O Luciano Huck nem aparece, velho.
1: Nem aparece.
0: Ninguém quer o Luciano Huck, só a Angélica.
1: E o assunto foi levado ao Domingo Legal, né? Pela personagem Barnabella, né? Que brincou dizendo que Portioli havia desbancado até o William Bonner. Né?
0: É!
1: E ele, assim, ele foi bem descontraído, Celso. Porque ele falou...
0: Celso é ótimo.
1: Deve ser piada. Perguntaram para minha avó isso daí? Aí ele mandou beijo para quem votou. Um beijo para quem votou em mim. Se você escolheu o Portioli para dar uma traidinha, se respondeu meu nome na pesquisa, manda um DM.
0: Tá.
1: Entendeu?
0: Certo.
1: Mas foi muito engraçado que, assim, eles levaram de boa, né? Tanto o Mion quanto o Celso, e deram risada sobre esses comentários aí, o Pablo.
0: Ô, Elaine,
1: diga,
0: se
1: aí
0: o Max deixasse você dar uma pulada de cerca, certo? Com qual apresentador você pularia?
1: Apresentador?
0: De TV.
1: Não.
0: Com qual?
1: Um cantor.
0: Ele liberou. Não, ele liberou. Seria o Celso Portioli?
1: Acho que não.
0: Qual que seria, faz teu gênero?
1: O gênero? Deixa eu ver.
0: Ai, já enrolou.
1: Olha, um William Bonner ia bem.
0: Ia bem, né? Pra ele falar boa noite pra você.
1: Boa noite.
0: Boa
1: ui.
0: Noite.
1: Ai, Pablão, você é demais, hein?
0: Tá bom então, Elaine. 10:02 aqui na Tri. Bom dia!
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1: Bom dia! Você tá na Tri, são 10 horas e 5.
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1: Elaine, eu tava pensando aqui sobre essa história da enquete que o Mion fez, né?
0: Ai, também.
1: Se fosse ao contrário, por exemplo, se fosse pra mim, se a Carol liberasse pra eu sair com uma apresentadora de televisão, meu, complicado, hein?
0: Olha, uma boa enquete, né? Vamos programar pra gente fazer.
1: Não, porque eu comecei a pensar assim, eu falei assim, Ana Maria Braga, não dá, velho. Não dá. Ana Maria Braga, não dá. É, Eliana, você imaginou não, a Eliana
0: dar... Aquela...
1: Não, a hora
0: qual
1: que
0: o nome daquela magrela lá, ó?
1: Deixa eu falar aqui. A Eliana, você imagina tu tá lá com a Eliana, ela dá aquela risada dela? Pelo amor de Deus! Pelo amor de Deus! Não, não dá, tá difícil, hein?
0: Até a Patrícia.
1: Patrícia é poeta? Só porque ela é magrinha, tu fica zoando ela. Ela é bonita, velho.
0: Ela é bonita! Ela é magrela.
1: Até. Xuxa não. É o seguinte. A Xuxa virou assunto nas redes.
0: Tadinha,
1: depois
0: deixa a Xuxa quieta, eu vou olhar.
1: Por causa daquele visual, né? Super sim, cavado no sim. Show e tal. Aparecendo muito a virilha, até demais. E também que, atrás, né? Com cavadão, aquele
0: biquíni
1: fio
0: cavadão.
1: Dental, né? Então, repercutiu demais a polêmica, tem gente a favor, gente contra. Se você tivesse a idade da Xuxa, aquela conta bancária maravilhosa, e toda a fama que a Xuxa tem, você ia se preocupar com a opinião dos outros?
0: É.
1: Ou você ia prestar mais atenção na roupa que você veste no seu show?
0: E seja sincero, se você acha que, eu não acho legal não, porque a idade dela não devia ser assim, mesmo sendo famosa, pode opinar aí, né?
1: Claro,
0: não precisa falar.
1: Fica à vontade,
0: só porque
1: fica à vontade.
0: A Xuxa.
1: É, porque a pessoa às vezes fala assim, mas eu acho que cada um tem que cuidar da sua vida. Mas você acha que é apropriado usar uma roupa daquela?
0: Sim,
1: sem
0: ela fosse a Xuxa.
1: É, então responda pra gente aqui pelo 13-3219-1055. Não esquece o nome completo e bairro, porque vamos sortear daqui a pouco aquele moletom lindo da Tri. Que moletom gostoso e lindo, velho. Pra ir a qualquer lugar. E fora o moletom, tem um par de convites de cinema do Cine System no Litoral Plaza Shopping. 10 horas, 7 minutos na Tri.
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0: firme, hein?
1: Eu te seguro aqui na Tri 10 e 21. Você tá no Conta Mais da Tri. Nossa enquete tá pegando fogo, afinal de contas.
2: Opa!
1: É o assunto do momento? É a roupa que a Xô sujou o show? É! O último voo da nave, aquela roupa provocante.
2: Eita.
1: Aquela roupa que mostrava muito a virilha e outras coisas más. Elaine, o que, que o povo tá dizendo, Elaine?
2: Bora ouvir aqui o
1: Fala, meu povo!
3: Beijinho no ombro pro recalque passar longe.
2: Beijinho no ombro.
3: Beijinho no plantão.
2: Olha,
3: pra mim é justamente isso, entendeu? A roupa é dela, o corpo é dela, meu corpo, minhas regras. Eu acho que se ela tá bem com o corpo dela, ela pode usar o que ela quiser. Bom, eu tenho mais de 40, não uso todo tipo de roupa, porque pra mim, depois da minha idade, eu não me sinto mais à vontade. Mas se eu quiser usar também, não é problema de ninguém.
2: Quem
3: paga minhas contas sou eu. Ainda mais que a conta bancária dela, né? Sou a Rafaela de São Vicente. Beijo, Elaine. Beijo, Pablo.
1: Beijo.
3: Beijo, Atri. A rádio que me ouve.
1: Até
2: beijo,
1: cantou,
2: sua
1: até
2: linda.
1: Cantou, hein?
2: A Rafa arrasou,
1: a Rafa
2: hein?
1: Popozuda, é.
2: É.
4: Bom dia, Elaine. Bom dia, Pablo.
1: Então, bom dia.
4: Motorista de aplicativo. Olha, eu não me importo nem agora que eu sou pobre, quanto mais eu sendo rico.
2: Sim.
4: Tendo dinheiro e a fama que ela tem. Mas ela, como é uma figura pública, eu acredito que ela deveria sim se vestir de uma maneira mais adequada, né?
2: Tem um
4: samba. Tanto é pelo fato que ela é conhecida como a Rainha dos Baixinhos, né? Ainda é conhecida, né? Então.
2: É verdade.
4: Acredito que ela deveria ter se vestido um pouquinho mais adequadamente. É isso aí, gente.
1: Tá certo.
2: A opinião dele,
1: é,
2: né?
1: Claro, aí, é claro.
5: Bom
1: é claro.
5: Dia, Tri. Aqui
1: bom
5: é a Rai Lopes do Maracanã. Pra
2: oi, Rai.
5: Conta a enquete do dia. Olha, eu não tenho o corpo da Xuxa, não tenho a conta bancária da Xuxa. Mas eu vou te falar. Eu vestiria tranquilamente. Eu tenho 52 anos de idade. Visto aquilo que me dá vontade de vestir. Eu gosto de decote, gosto de roupa curta, eu gosto de tudo. E eu acho assim que a mulher não tem que pensar no que os outros vai, sabe? Não tem que se preocupar com o que os outros vão pensar, tem que vestir o que dá vontade de vestir. Se ela sentiu bem com aquela roupa e ela estava linda, maravilhosa, porque ela tem corpo, ela tá com tudo em cima, mesmo com mais de 60, mas ela tá com tudo em cima, a Xuxa. Ela pode, ela é poderosa de mulher, tem que se vestir do jeito que der vontade. E aquelas pessoas que falam, é recalque que não tem o corpo bonito e vão ter vontade de vestir, mas não consegue.
2: Aí sim, opinião melhor. Da Rai. Oi, Rai. É isso aí.
1: Isso aí, vamos.
6: Bom dia, pessoal.
1: Bom dia.
2: Bom dia.
6: Então, eu no lugar da Xuxa, eu não estaria nem aí. Com tanto dinheiro que ela tem, nossa, não estaria ligando pra opinião do povo, não. E que nem você falou, eu nem show estaria fazendo.
1: Tá em casa.
6: Eu acho que ela não liga também, não, viu? Pra opinião das pessoas. Porque pra ela deixar a idade chegar assim, sem procedimento estético, né? Que, né, vamos falar a verdade, né? A mulher tá com o rosto que nem um maracujá azedo. E ela não tá nem aí com a opinião das pessoas, ela não quer fazer procedimento estético. Enquanto a gente, pobre, meu Deus, a gente parcela um botox em 10 mil vezes. E ela
2: parcela
6: não quer
2: botox.
6: Fazer nada e a gente tem que respeitar, né, gente?
2: É verdade, dela, né? Cris.
6: Mas. Eu acho que quem tem um patamar de vida igual ela não tá nem aí. Não tá
1: bom.
2: Tá certo,
1: tá
2: meu amor.
1: Certo, obrigado aí. Você pode dar sua opinião mandando seu áudio aqui pro 13-3219-1055. Lembrando, hein? Coloca o nome completo que a gente vai sortear aquele moletom da Tri, um par de convites de cinema do Cinecista no Litoral Plaza Shopping.
2: Opa, certo? Certo. Tá bom. Bora.
1: Intervalo.
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2: Menos é mais com meu xará Pablo aqui na Tri. Saudade inconveniente às 10h41. Ai, ai, ai. É promoção Dia dos Pais.
3: Opa!
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3: lá no
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3: site.
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3: É, não.
2: 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Meu, só falta ela fazer o churrasco sozinho. É verdade.
3: Vai, ó, vai cair o pagamento, já aproveita.
2: E as contas?
3: Até o final
2: as contas, os boletos eu te dou?
3: Não, tô fora.
2: Ah, licença. 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

0: Vamos lá. Olha, temos áudios aqui?
1: Temos, bastante.
0: Pessoal, tá respondendo aí a polêmica da Xuxa.
1: Olha, pessoal, vão devagar, porque assim, eu não tô conseguindo responder todos os áudios, né? Então, se alguém... Tô indo devagar aqui, tá bom? Mas tô vendo todos.
0: Não, bora bem. Lá? Vamos lá, tem muito áudio aqui, viu? Muita gente participando a respeito da polêmica da Xuxa, da roupa que ela usou no seu show, né? Que causou uma polêmica, muita gente concordando,
1: com certeza,
0: achando que a Xuxa pode fazer, pode, né? Que ela é uma estrela e tudo mais, no show dela e tal, que tá. Cabe,
1: e
0: tem
1: outra...
0: gente achando que era muito ousada a roupa.
1: Isso, bora ouvir, lá. Pablão, bora lá.
2: Bom dia, meus amores, aqui é Maria.
1: Bom dia.
2: São Vicente, motorista de aplicativo. Então, sobre a enquete de hoje, sobre a fama, com a fama que ela tem, o dinheiro e a conta bancária, eu vou ligar para alguma coisa que o pessoal fala, eu vou mandar todo mundo encher o copo d'água e viver sua vida.
1: Tá certo,
0: então, vamos lá.
3: Bom dia, TriFM.
1: Bom dia.
3: Aqui é Alexandre Duarte, Vila Mirim, Praia Grande.
0: Boa.
3: Sobre a enquete de hoje, a Xuxa pode usar o que ela quiser, pô. Aquele corpo que ela tem, ela pode usar o que ela quiser. Ela era a rainha dos baixinhos. Agora, os baixinhos cresceu. Ela é a rainha dos grandão. Tá na tri, vai estar sempre na melhor.
0: E os grandão quer ver.
1: Ai, meu Deus do céu. Demais.
0: Meu Deus. O povo quer ver o circo pegar fogo mesmo.
4: Muito bom dia, Tri.
0: Bom dia.
4: Fernando do Japuí, sempre ligado na melhor rádio da Baixada.
1: Oh, obrigado, Fernando.
4: Cada um faz o que quer do corpo, cada um sabe o que faz.
1: Sim.
4: Ainda mais a Xuxa sendo o que ela é. Mas como disse um amigo agora há pouco aí, por ter a fama que ela tem, da rainha dos baixinhos, já foi a minha rainha no passado, um pouquinho só de ser mancol não custa nada, né? É o famoso, é a síndrome da Madonna, que talvez não aceite a idade que tem e tenta ser jovem sempre. A idade passa pra todo mundo, a única certeza é que a gente vai envelhecer. Tomara. Um grande abraço, um grande beijo e Tri! Tá na melhor.
1: Obrigado, Fernando. É a opinião dele. Aí
0: bem,
1: sim, né? Ele acha que ela tem que ter um pouquinho de ser mancola.
5: Olá,
1: né?
5: Bom dia, Tri FM.
1: Bom dia.
5: Eu sou aqui de Mongaguá, meu nome é Aparecida, me chamam de Cidinha.
1: Oi, gente, Cidinha.
5: A Xuxa pode. A Xuxa deve usar o que ela quiser. Se eu tivesse o corpão da Xuxa, eu também usaria. Tô com meus 58 anos, não chego aos pés da Xuxa.
0: Boa!
5: Eu aplaudo ela de pé, sem tirar o chapéu. Ela tá muito linda pra idade que ela tá e ela pode fazer o que ela quiser.
1: Opa.
5: Xuxa, tô contigo. Beijo, FM, Atri, a melhor.
1: Que linda, Cidinha. Um beijo, meu amor.
0: Boa. Você que ainda não participou, participe. São 11 horas mais 4 minutos agora. Daqui a pouquinho a gente vai sortear aquele moletom da Tri, o par de convites de cinema do Cine System de presente pra vocês que estão resenhando com a gente aqui no Conta Mais nessa manhã, 11h04.
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1: É, tá bombando o nosso Conta Mais aqui, olha, até meio dia a gente fica por aqui contando tudo dos famosos, as novidades, as fofocas e também resenhando com você na Tri.
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0: Rajada, Gustavo Lima alugou um motorhome, vai ficar semana inteira em Barretos, velho.
1: Disse que ele vai ficar andando por lá, então você que quer encontrar o Gustavo Lima aí pelas ruas de Barretos, né, fica ligada.
0: Disse que ele vai ficar lá a semana toda, velho.
1: Só motorhome andando,
0: com
1: chique,
0: tudo, hein? Super moderno, bacana, meu. Imagina o motorhome do

0: Gustavo Lima, né?
1: É. Imagina os moradores, né? Passou um motor. Olha, Gustavo Lima passando ali. Vamos seguir.
0: Agora, fala do climão desse casamento.
1: Eita, climão em família.
0: O que tá acontecendo, hein? Aonde que é isso?
1: Sabe o Davi Brito?
0: Aquele do BBB?
1: Isso, que ganhou o BBB.
0: Muito bem.
1: Então, ele casou, né, Pablão?
0: Casou.
1: Legal, bacana,
0: legal,
1: né?
0: Legal, seja feliz.
1: Mas só que não convidou a mãe.
0: Ele não convidou a mãe?
1: Isso mesmo, Pablão.
0: Não, tá brincando.
1: Então, a Elisângela Brito, né, que é a mãe dele, né?
0: Mãe do Davi.
1: Surgiu aos prantos ontem nas redes sociais ao revelar que descobriu pela internet o casamento civil do filho com a influenciadora.
0: A mulher tava olhando o Instagram e de repente apareceu o casamento do filho.
1: Meu filho casou e eu não soube.
0: Não foi convidada, não foi avisada, não foi chamada.
1: Sim, e surpresa, a Mateaca afirmou que não foi convidada, né? Não foi avisada, não foi nada. Mas ela ficou muito, muito chateada com ele e disse que vai ter uma festa, né? E ela falou que não vai comparecer na festa, não.
0: Não vai, não é?
1: Que ele não avisou ela, então como que ela vai comparecer nessa festa? Tá chateada.
0: Entre os dois, pai, hein? Que será que pega, né?
1: Ela disse que ainda tá processando, deseja a felicidade do casal, mas ainda tá processando. Acessando tudo isso, que ela ficou muito chateada, muito, muito, muito.
0: O casamento é um momento muito importante, que treta será essa, mãe e filho, filho e mãe, né?
1: Isso, né? E assim, pelo jeito, eles não têm tão brigados nada, né? Pra não avisar, só porque foi no civil, mas mesmo assim tem que avisar a mãe, né? Que casou.
0: Se ele não avisou que vai casar, ele não deve conversar nada com a mãe.
1: É, com certeza.
0: Nada, né? Porque é o normal do dia a dia a gente conversar com a mãe, fala, oi mãe, tudo bem, beleza e tal,
1: né? Vou casar.
0: Vou casar, mas a mãe já tá sabendo, porque o processo tá correndo, as coisas como é que estão acontecendo. Aí de repente ela fica sabendo, casei.
1: Ai, Jesus amado, é só
0: isso. Meu Deus do céu.
1: Só esses artistas mesmo, né?
0: Não, mas isso também acontece, não é só nos artistas.
1: Não, mas na vida real, se a gente casa, não avisa, eles aparecem lá.
0: Tem
1: no meu caso. Eles vão, não tem essa.
0: Mas
1: descobrem de qualquer jeito.
0: A família. Bora lá, vai.
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0: Novidade na tri de Marcos e Belucci? Pena que você já namora na tri. 11h39. Elaine, nossa, hoje
1: oi,
0: a nossa
1: Pablo.
0: Resenha bombando.
1: Bombom, eu não consegui nem responder tudo.
0: Não dá nem pra responder tudo, porque é muita gente mandando áudio e dando a sua opinião sobre a polêmica da roupa da Xuxa no show.
1: Ui,
0: né?
1: Verdade.
0: O último voo da nave. Bora lá?
1: Vamos bora, vamos galera? Colocar os últimos áudios, Pablo.
0: Tá bom, tá bom. Daqui a pouquinho tem sorteio, hein? Vai lá.
2: Bom dia, Pablo.
0: Bom dia.
1: Elaine, bom
2: aqui,
1: dia.
2: Tá falando, Guarujá.
0: Fala, querida.
2: Então, se eu tivesse o corpo e a idade da Xuxa, eu usaria tranquilamente, porque com a idade que ela tem, ela tá colocando muita menina no chinelo.
1: Opa, verdade.
2: Ela super, super, super. O corpo lindo. Eu sou apaixonada pela Xuxa.
1: Aí sim.
0: Muito bem.
3: Bom dia, bom dia, bom dia.
0: Bom dia.
1: Dia. Oi, Camilinha.
3: Eu nunca liguei pra opinião de ninguém. E olha que eu já tive 138 quilos e sempre usei biquíni mini.
0: Oh.
3: Não tem essa não. Autoestima é autoestima, com dinheiro sem dinheiro.
1: Aí sim.
3: Eu visto o que eu quero e não ligo pra opinião dos outros, não. Quem quiser que se exploda. Não gostou, vira a cara. Tá na trita, na melhor. Beijo.
0: Tá certo.
3: Já.
1: Valeu, aí sim, Camilinha. Beijo, meu amor.
4: Bom dia.
0: Bom dia.
4: Aqui é o Eros da Praia
1: Grande. Oi, Eros.
0: Tudo bem?
4: Olha, a Xuxa era uma gata, né? Teve os momentos dela.
1: Sim.
4: Teve a fama dela. Envelheceu bem. Mas acho que ela poderia tomar um pouco mais de cuidado, né?
1: Ah, é?
4: Até mesmo porque a fama dela era a rainha dos baixinhos. Botar um pouco mais de respeito. Vamos envelhecer com dignidade, né?
1: É, então.
4: Seguradinha. Tá na trilha, tá
1: aí
4: melhor.
1: Sim, Eros.
0: Tá certo.
1: É a opinião dele, tá certo.
5: Bom dia, Elaine.
1: Bom dia.
5: Bom dia a todos.
0: Bom dia.
5: Aqui é a Rosa Bosch.
1: A Rosa.
5: Marapé.
0: Fala, Rosa.
5: Eu com a fama da Xuxa, com todo o dinheiro da Xuxa. Eu fazia show até de parreirinha de uva. Tá na trilha, com o corpo lindo que ela tem. Um corpo
0: igual
5: conservado.
0: A Eva.
5: Ah, tá por cima da carne seca. Deixa o povo falar. Fale bem, fale mal, fale de mim, tá lembrando?
1: É, vai
5: tá
1: sempre tri, falar,
5: tá
1: né?
0: Eu só sei de uma coisa, viu?
1: Diga, Pablo.
0: Se foi por acaso ou não que ela usou aquela roupa só porque, às vezes, é só porque ficou bonita pra ela, né? Ou então foi pra causar mesmo. Mas a verdade é que ela conseguiu criar
1: uma polêmica, né?
0: Uma polêmica gigante em torno do show, em torno da turnê. É isso aí, é assim que a banda toca.
1: Opa!
0: 11h42 aqui na 30, intervalo rapidinho. Daqui a pouquinho vamos sortear, hein? Você que participou aqui, mandou seu áudio. A gente nem consegue ouvir todos os áudios aqui.
1: É verdade.
0: Mas tá todo mundo concorrendo aqui. Eu sorteio do moletom da Tri e um par de convites de cinema do Cine System no Litoral Plaza Shopping Praia Grande.
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0: Eu não teria chegado a lugar nenhum se não fosse.
1: Pericles, você. Quando a gira girou, nosso Codama está chegando ao final. A Elane tá brigando comigo porque ela disse que já tá no horário dela almoçar.
2: Atrasado já.
1: O programa não acaba. É assim mesmo, Elane. É um
2: não,
1: serviço.
2: Não tô brigando, não. Bora lá. Vamos encerrar isso.
1: Se vocês ouvirem algum barulho estranho, é o estômago da Elane roncando de fome. Eita, come pra cá. É magra de ruim, viu?
2: Olha.
1: Ô, Fia.
2: Bora.
1: Vamos fazer um sorteio?
2: Bora lá fazer esse sorteio.
1: Olha, a grande maioria das pessoas que participou da enquete diz que a Xuxa usa o que ela quiser.
2: Né? Ela é a Xuxa e não tem pra ninguém. Ela é a melhor, então.
1: E é outra coisa, né? Cada um usa o que quer, né? Não se mete.
2: É verdade. Sendo se tratando de Xuxa, né? Não tem, né?
1: Você pode achar que não ficou legal, né? É, mas tudo bem, né? Fazer aquilo. Tem um monte de gente que gosta. Vamos lá, então! Vamos sortear aquele moletom da Tri. Meu, moletom da Tri é demais. Tem duas cores, tem azul marinho, tem off-white. Ele é todo forradinho, flaneladinho, tem capuz, tem canguru. É muito bacana. Dá pra você ir com ele em qualquer lugar.
2: Opa, quentinho.
1: Porque ele é lindo. E um par de convites de cinema do CineCentro Litoral Plaza Shopping em Praia Grande. Vai pra quem, minha querida Elaine?
2: Saindo para Rafaele Dantas de Freitas.
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1: De onde é, Rafaele?
2: Do Gonzaguinha, São Vicente.
1: Rafaele Dantas e Freitas, parabéns. Agora tem que passar aqui e pegar a mulher. O moletom, senão fica pra nós.
2: Dois dias úteis,
1: Dias úteis, quer dizer, quinta ou sexta, das duas às 3h30, tem que passar aqui na Trinha João Pessoa 350, retirar o seu moletom e o seu par de convites para o CineCista. Tá certo, Rafa? Beleza?
2: Certo.
1: Obrigado pela participação de todos vocês que fazem a festa aqui do nosso Conta Mais.
2: Verdade,
1: viu?
2: Meu amigo.
1: É, o Conta Mais são os ouvintes aqui, falando, dando sua opinião, dando seu pitaco aqui nas nossas resenhas ridículas.
2: Não, mas hoje foi bom. Os
1: foi bom,
2: gostaram,
1: foi bom.
2: E bombou aqui o negócio,
1: bombou, né?
2: É,
1: a Elane tá doidinha, velho.
2: Tava doidinha aqui, que nem uma, olha.
1: Tá com tendinite, de tanto mexer no mouse.
2: Vou fazer um tratamento depois, cobrar da empresa.
1: Vai ter que fazer físio. Então tá bom, Elane. Um
2: beijo, meu amigo.
1: Amanhã você vem?
2: Amanhã eu venho, claro.
1: Tá bom. 9h, tá? O horário é 9h.
2: Hoje eu fiquei batendo fofinho lá.
1: É, você e a Ariane. A Ariane atrapalhando o serviço, bom andamento. Fala pra caramba. Bom, tá certo, Conta Mais volta amanhã às 9h. A Elane tá indo embora, se despedindo. Mas eu fico por aqui, porque já tem sequência premiada, depois tem pé de aí, o negócio tá bom aqui, viu?
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8: Bora lá!
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8: Estamos juntos, mais uma tarde. Boa tarde pra você que tá na Tri. Agora vai.
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8: A nossa sequência premiada está no ar. São 5 sucessos na sequência. E você vai indicar o melhor aqui na Tri. Meio dia e 7. 13-3219-1055 é o WhatsApp da Tri. Você indica a melhor música, coloca seu nome completo, seu bairro, porque eu tenho uma lista VIP aqui muito concorrida. Pro show, pista prêmio, viu? É pista prêmio. Pro show de João Gomes, JB e Mestrinho. É a turnê Dominguinho, volume 2. E o show acontece no dia 15 de agosto, no Santos Convention Center. Promoção exclusiva da Tri. Tem convite à venda, viu? turnedominguinho.ingresse.com. Mas quem tiver o nome na lista VIP da Tri aqui fica suave. Entra você e acompanhante, tá bom? Mas vote na melhor da sequência. Começamos com Danilo e Davi, Apaga, Apaga, Apaga. Depois tem Menos é Mais, Coração Partido. Murilo Ruf, Deixa Eu. Pichote, Coração e Cadeado. E finalizando, João Gomes e Pablo, Vou Te Procurar, I Love You Baby. Qual que é melhor, hein? Você que indica.
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10: Eu acho que você tem que mandar aquela mensagem. Mas manda o que tá no seu coração.
11: Porque se fosse eu falaria mais ou menos assim.
12: Ei, boa noite. 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Não, apaga, apaga, apaga.

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1: Não tem jeito, meu compadre. Vambora. Ela vacilou comigo, nós estamos aí, né? Tudo certo.

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0: Já é o meio-dia e 17 aqui na Tri, a nossa sequência premiada tá no ar. Antes do Murilo Huff, teve Menos é Mais, Coração Partido, Danilo e Davi, Paga, Paga, Paga. Faltam mais duas aqui pra encerrar a sequência, meio-dia e 17, Pichote, Coração Encadeado e João Gomes com Pablo, Vou Te Procurar. São as cinco da sequência premiada e você escolhe melhor pelo WhatsApp da Tri, 13-3219-1055.
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0: Fechando nossa sequência, João Gomes e Pablo vão te procurar. Oi, I love you, baby.
1: Uma salva de palmas pra Pablo aí.
0: Foram 5 sucessos da sequência premiada, meio de 25. Bom, já vou sortear e vou colocar o um nome na lista VIP. Pista Prêmio pra ver João Gomes, JB Mestrinho. Dominguinho, volume 2, o show do dia 15 de agosto no Santos Convention Center, com promoção exclusiva da 3FM. E também vou tocar melhor que vocês indicaram.
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0: memória de quem vive o Porto e a pesca agora tem um novo espaço. A nova Estação de Memórias Porto e Pesca, realizada pelo Museu da Pessoa, com patrocínio de VLI e parceria da Fundação Arquivo e Memória de Santos e da Prefeitura de Santos. A exposição que reúne histórias, imagens e experiências interativas para valorizar a cultura e a identidade das comunidades da Baixada Santista. A exposição é viabilizada por meio da Lei Rouanet, com entrada gratuita na Casa das Culturas de Santos, no bairro da Vila Nova. 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
0: Tri FM, meio-dia 29. Bora lá, estamos juntos. Tá de volta aqui na Tri. Vamos pra sequência então agora.
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0: Olha, olha, olha, olha. Muito obrigado a você que participou, você que votou, que indicou a melhor da sequência premiada aqui na Tri. Vamos lá. Agora, antes de eu tocar a melhor da sequência, eu vou dar um par de convites especial prêmio pro show de João Gomes, JP e Mestrinho. Dominguinho, volume 2, o show vai acontecer dia 15 de agosto. 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Mas eu vou colocar o nome na lista VIP agora, que vai ficar de boa, vai com a acompanhante assistir o show. Sorteado, sorteada Laís Souza do Vale.
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0: É, Laís! A Laís que é do Guarujá! Não disse aqui o bairro, viu? Mais galo. Laís, você já é nossa convidada, já está na lista VIP da Tri para assistir João Gomes, JP e Mestrinho, dia 15 de agosto. Promoção exclusiva da Tri no Santos Convention Center. Dia 15 você vai direto, né? Sair da sua casa aí no Guarujá.

0: você é acompanhante. Parabéns, viu? A gente continua sorteando durante toda a programação. Show dia 15 de agosto, a gente tem vários dias ainda onde você que gosta de participar, onde você que quer assistir o show, pode participar de manhã, de tarde ou de noite, tá? Meio-dia e 31, vamos ouvir a melhor que vocês escolheram.
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0: sequência premiada, Danilo e Davi. Deixa eu mandar um abraço aqui, pessoal do Centro Empresarial Costa Verde, na Ponta da Praia. Todo mundo ouvindo a Tri. Assim que eu
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0: Alto S, obrigado. Também a Marlúcia Souza, lá da... O Parque das Américas, em Praia Grande. Tá louca pra ver o João Gomes, querida. Continua participando. Boa sorte, viu? No Guaiúba, a Camila Soja Soares dos Santos. Quem mais? Quem mais? Quem mais? Rebeca Melo Marinho dos Santos. Ainda Rosemary Queiroz, do bairro Esmeralda, em Praia Grande. No Guaiúba, Juliana Sogia Rapace, isso mesmo, é Marco João Batista do Beira-Mar, um abraço pra você. No Gonzaga, Valéria Torres também tá ligada na tri, obrigado.
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2: É isso aí, o Pede Aí vai começar já já. Aquele espaço pra você pedir a sua música, ouvir, você manda aquele áudio pra gente bacana, pedindo a sua música, tá bom? Peça pra quem você quiser e participa do nosso Pede Aí na Tri. Tá uma ventania aqui no centro, não sei onde você tá, o tempo deu uma virada aqui impressionante, um vento que, nossa

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1: É o Gustavo Mioto com a Mari Fernandes. Eu gosto assim. Bom, galera, a gente acaba de receber aqui aquele alerta da Defesa Civil de fortes rajadas de vento. É claro, tá ventando muito aqui em todo o litoral, viu, de São Paulo, em todo o litoral. Buscando, se possível, busque abrigo se tiver uma área aberta, evite áreas descobertas, não fique embaixo de árvore, de poste, aquela história daquele abrigo, porque a coisa tá feia, o vento muito, muito forte. Vamos se cuidar aqui. Eu ouvi a tribo que já tem pede aí, pode pedir a sua música, se, né, pra dar uma animada, tá bom?
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1: Boa tarde, 1:12 aqui na Tri FM.

0: aí pra você pedir a sua música, mande seu áudio pra gente, 13-3219-1055. Bora pedir a música, bora participar do Pede Aí, aqui na Tri.
1: Olá, boa tarde, Pablo.
0: Boa tarde
1: a todos os ouvintes da Tri.
0: Oi.
1: Eu, Valéria Torres, quero ouvir Belo.
0: Ah, é, Valéria?
1: Gente,
0: legal.
1: Toma cuidado, tá? Tá um vendaval
0: tá
1: inacreditável.
0: Feio. É verdade.
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0: começar bem o Bad aí, mas nós temos informação aqui na Tri.
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0: Alô, Ariane Rocha, boa tarde.
3: Boa tarde, Pablo. Olha, muita gente deve ter recebido, imagino que todas as pessoas que estão na Baixada Santista, o alerta da Defesa Civil, né? Um alerta severo para todo o litoral de São Paulo por conta das fortes rajadas de vento que já estão na região. E a orientação é para que a população busque abrigo, evite áreas abertas e não permaneça sob árvores ou postes. Em Santos, a navegação do Canal do Porto foi suspensa ao meio-dia 45. Segundo a Capitania dos Portos, né, o Porto de Santos entrou em condição de impraticabilidade por causa da piora das condições meteorológicas, com ventos acima de 30 nós. Os ventos também causaram alguns transtornos. A Rua República Argentina está interditada ali no bairro do Gonzaga, próximo ao Canal 2, depois da queda da estrutura de uma obra que está paralisada. Já na esquina da Avenida Visconde de Cairu, com a Rua Carlos Gomes, teve queda de árvore. De acordo com o levantamento, de meio-dia e meia, a maior rajada registrada no estado foi na cidade de Itanhaém, com ventos de até 103 km por hora. Na Baixada Santista, os ventos chegaram a 55 km por hora, aqui na região de Santos e São Vicente. A ventania ainda está forte, então você que está na rua, tome muito cuidado, não passe perto de estruturas, árvores, procure abrigo. Se puder, espere para sair agora, porque realmente está muito perigoso, viu, Pablo?
0: A gente está recebendo muita foto, muito vídeo aqui, por exemplo, aqui, ó, o Ricardo Basso, lá de Peruíbe, mandou agora informação que caíram várias árvores em Peruíbe, várias casas destelhadas, então a situação não é fácil, né?
3: Sim, tem semáforo entortando, tem diversas ocorrências que ainda estão sendo apuradas, levantadas, mas são diversos pontos aí já com transtornos e esses ventos aí, que tem previsão de chegar até 90 km por hora aqui na cidade de Santos, devem prosseguir pelo menos até a madrugada.
0: E então, em todo o litoral, porque tem aí, recebi mensagem aqui, Bertioga também, quer
3: dizer. Sim, todo o litoral paulista. Então, atenção, a gente segue monitorando aqui, a qualquer momento volta com mais informações.
0: Obrigado, Ariane.
3: Valeu.
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0: pedindo do Choquito. Ô, menino, seco aqui na trilha. Boa, boa, boa, boa.
1: Oi, Pablo, bom dia. É aqui. Oi. A Leninha que mandou mensagem. Aqui é a Maria que mandou mensagem pra você agora no Conta Mais.
0: Opa, obrigado.
1: Ah, você é um amor, sabia?
0: Obrigado.
1: Gosto de você pra caramba. Sucesso sempre, tá bom, Pablo?
0: Obrigado, obrigado.
1: Toca pra mim a rua do Gustavo Lima.
0: Qual? Qual do Gustavo Lima? Qual?
1: Retrovisor, tá bom?
0: Tá.
1: Beijo.
0: Bom. Beijo. Já mandou seu áudio?
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0: Gustavo Lima e o Retrovisor aqui na Tri 1:28. Pede aí, faz o intervalo rapidinho, a gente volta já já trazendo seu pedido.
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0: Bora lá, tamo junto na Tri. Homem 32, hora de pedir música, não pede aí da Tri, manda seu áudio, pede sua música, manda pra quem você quiser, oferece aí. Tem muito áudio aqui também de gente dando informação do vento, do, né? Que tá brabo, viu? Aí, ó.
1: Boa tarde, meu amigo Pablão.
0: Aqui boa tarde. André
1: Garrido.
0: Fala, André.
1: Fazendo Uber aqui na zona noroeste, cara.
0: Certo.
1: Tá uma ventania voando tudo. E todos os semáforos aqui da zona noroeste estão apagados.
0: Todos?
1: Os dali da Antônio Henrique também estão apagados. Então os motoristas tomar muito cuidado aí. Passar em cautela aí pra não ter colisão, porque tá tudo parado, tudo sem semáforo. A cidade aqui tá sem semáforo. A zona noroeste aqui, cara, tá tudo apagado. Não tem luz em nenhum estabelecimento, cara. Tá tudo apagado, cara. Beleza? Valeu, Pablão. Passando aí pra dar as notícias aí.
0: Qualquer obrigado, obrigado. Aqui,
1: de árvore caída, qualquer coisa, a gente tá avisando aí.
0: Um abraço. Beleza, Pablão? Obrigado, obrigado.
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0: nós.
1: Acerta aqui na trilha. Vamos que vamos. Deixa eu ver se é esse aqui. Eu não sei qual áudio que é agora. Acho que é esse. Esse? Não, é esse aqui, esse de baixo.
2: Então, pessoal da Cris.
1: Boa tarde.
2: Oi, meu lindo. Toca aí pra mim a música da Sabine Expresso. Sou a Meire aqui do bairro Esmeralda da Praia Grande.
1: Ô, Meire.
2: Ainda tarde pra

ventania muito grande, né? Muitas árvores caídas, muitos lugares sem energia elétrica, né? Trânsito complicado, muita rua interditada em todo lugar, na Baixada Santista inteira. Então, se você não precisar sair de onde você está, é melhor que não saia, né? Ah, tem que fazer tal coisa, é melhor que não vá, viu? Fica de boa, fique tranquilo, fique num lugar protegido, tranquilo, porque realmente a situação tá ruim, o vento é muito forte, derrubou muita árvore, fio elétrico, muito problema, muita coisa, muita casa destelhada, muito problema em todo lugar. E é a região completa aqui do litoral, então tome cuidado, tá bom? 15 para

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assim: Pablo, sou muito fã do Rick Martin. Toca a música do Rick Martin com o Luan Santana. Vou tocar pra você, viu, Ana? Tá aqui estranho.

Henrique Juliano. Pra Juliana, Henrique Juliano, pra Juliana do Marapé. Obrigado, Juliana, pela audiência. Pé de Eva ficando por aqui. Nossa, tá vento lá fora, Flavinho?

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dia 29 de julho e eu sou o Flavinho Filho, chegando pra ficar junto com você até logo mais às 7 da noite. Desde já, claro, agradecendo o carinho de sempre em contar com a sua audiência. Sejam todos muito bem-vindos, tá na Tri, tá na melhor. Estamos chegando com a tarde da Tri, a tarde mais gostosa, feita todinha pra você. E tem charadinha da tarde, convites aqui pra Pista Premium, show do João Gomes, JP e Mestrinho, com a turnê Dominguinho Volume 2. 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Você quer aí o par de convites para Pista Premium para curtir a turnê Dominguinho Volume 2? Então vamos pensar um bocadinho aqui na tarde de hoje. Ó, a charadinha de hoje. Um homem olha para um retrato e diz: irmãos e irmãs eu não tenho, mas o pai desse homem é filho do meu pai. Quem é que tá no retrato? Um homem olha para um retrato e diz: irmãos e irmãs eu não tenho, mas o pai desse homem é filho do meu pai. Diz aí, quem é que

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agora 2:21, é a nossa charadinha da tarde. Olha, um homem olha para um retrato e diz: irmãos e irmãs eu não tenho, mas o pai desse homem é filho do meu pai. A gente quer saber quem é que tá no retrato. Vamos lá, repetindo aqui mais uma vez. Um homem olha para um retrato e diz: irmãos e irmãs eu não tenho, mas o pai desse homem é filho do meu pai. A gente quer saber quem está no retrato. Responde aí, eu tô aguardando você. Todo mundo interagindo aqui no Zap da Tri. Vai 13-3219-1055. 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

0: após o intervalo comercial, a gente tá de volta com a melhor programação.
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3: Muito bem, agora faltando 14 minutinhos para as 3 horas. É hora de conferir o Futebol Show na Tri com a nossa dama da notícia, retornando das suas merecidas férias, Ariane Rocha. Boa tarde, bem-vinda de volta.
4: Obrigada, Flavinho. Boa tarde para você, boa tarde para o ouvinte da Tri. Estava com saudades, viu? Olha, inclusive, estava com saudade de ver o Santos ganhar bem, né?
3: E não é que ganhou?
4: Olha, tá vendo? Foi só eu voltar que o Santos voltou. Não, mas já tinha ganhado na semana passada, né? Já tinha vencido o jogo de ida da Copa Sul-Americana e agora o time venceu, né, o jogo de volta e está classificado para as oitavas de final da competição. O Peixe venceu a Universidade Central por 4-2 na Vila Belmiro e avançou com um placar agregado de 8-3. Apesar da classificação tranquila, a equipe voltou a apresentar falhas na defesa, sofreu um gol logo aos 19 segundos de jogo e ainda levou outro em bola parada. Na etapa final, porém, o time cresceu de produção e construiu a vitória com gols de Gabigol, Gabriel Menino e Rony. Miguelito havia marcado ainda no primeiro tempo e Gabriel Bontempo foi um dos destaques com 2 assistências. Nas oitavas, o adversário será o Macará do Equador. E depois da partida, Neymar anunciou que considera encerrada a sua trajetória na seleção brasileira. O camisa 10 afirmou que deu tudo pela amarelinha e que seu ciclo terminou na eliminação para a Noruega nas oitavas da Copa do Mundo de 2026. Se confirmar a decisão, Neymar encerra a passagem aí pela seleção com 130 jogos, 80 gols e 58 assistências. Vamos ver, né? Quando chegar 2030, de repente ele se empolga e fala: não, vou tentar mais uma vez.
3: Vai que, né?
4: Pois
3: vai
4: é. Que. Daqui a pouquinho eu volto com outras notícias. 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
1: 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Agora 3:03.
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1: É hora de conferir a previsão do tempo. Ariane Rocha, é você. Mais uma vez, boa tarde.
5: Mais uma vez, boa tarde para você, Flavinho. Depois das rajadas de vento que provocaram transtornos em diversas cidades da Baixada Santista hoje, uma frente fria avança pela região e deve mudar o tempo a partir de amanhã. A temperatura cai de forma significativa. Hoje tivemos máximas de 32 graus e os termômetros devem ter uma queda e amanhã não devem ultrapassar os 22 graus com mínimas de 17 graus. O dia começa com muitas nuvens, o sol aparece em alguns momentos, mas a nebulosidade aumenta ao longo do dia e tem previsão de pancadas de chuva, principalmente entre a tarde e a noite. Além da chuva, a frente fria também favorece as rajadas de vento moderadas a fortes em todo o estado de São Paulo. Apesar da intensidade não ser a mesma observada hoje, o tempo ainda exige de atenção, principalmente em áreas abertas e no litoral. A tendência é que o frio continue, pelo menos até a próxima sexta-feira, quando a máxima deve ficar em torno dos 20 graus. Ou seja, depois desses dias de verão, no meio do inverno, os casacos vão ter que sair do armário e os guarda-chuvas ficarem em alerta. Daqui a pouquinho eu volto com outras notícias. 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

0: sou o Flavinho Filho, ao vivaço nesta quarta-feira, dia 29, comandando a programação da Tri até logo mais às 7. Oi, a Tarde da Tri continua. Com a Tarde da Tri tem a nossa charadinha da tarde, valendo presentão legal para você que participa, respondendo aí o seguinte: um homem olha para um retrato e diz... Ah, o que que ele diz? Ah, irmãos e irmãs, eu não tenho, mas o pai desse homem é filho do meu pai. A gente quer saber quem está no retrato. Vamos lá, repetindo mais uma vez. Um homem olha para um retrato e diz... Irmãos e irmãs, eu não tenho, mas o pai desse homem é filho do meu pai. Responde aí, quem está no retrato? Eu tô aguardando você, participe. É só mandar mensagem através do nosso WhatsApp 13-3219-1055. Boa sorte e por aqui continua.
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0: aqui na Tarde da Trios, bons tempos de volta, relembrando recado à minha amada. Bom, agora 3 horas 21 minutinhos, uma ótima tarde pra você que tá aí acompanhando a nossa programação. É, a charadinha da tarde continua. Olha, um homem olha para um retrato e diz: irmãos e irmãs eu não tenho, mas o pai desse homem é filho do meu pai. Você sabe responder quem é que tá no retrato? Vamos lá! Um homem olha para um retrato e diz: irmãos e irmãs eu não tenho, mas o pai desse homem é filho do meu pai. Responde aí, quem é que tá no retrato? 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

uma teoria que se chama 90-10, onde uma pessoa tem 90% daquilo que você procura em alguém, só que você foca naqueles 10% que falta. Aí você sai pra rua, se aventura, e realmente você encontra aqueles 10%, mas não se deu conta que perdeu os 90%.

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0: maravilhosa pra você com a Tayla Water. Agora faltam 20 minutinhos pras 4. E aí? 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Todo mundo participando. Eu tô esperando você aqui no Zap da Tri. Não fique de fora, hein? A charadinha de hoje é mais ou menos assim. Última chamada, diga-se de passagem aqui agora, hein? Um homem olha para um retrato e diz: irmãos e irmãs, eu não tenho, mas o pai desse homem é filho do meu pai. A gente quer saber quem é que tá no retrato. Responde aí. Um homem olha para um retrato e diz: irmãos e irmãs, eu não tenho, mas o pai desse homem é filho do meu pai. Responde aí, quem está no retrato?
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0: Ah, e nós perguntamos aqui na tarde de hoje o seguinte: um homem olha para um retrato e diz: irmãos e irmãs, eu não tenho, mas o pai desse homem é filho do meu pai. Quem está no retrato? Sabe quem é que está no retrato? É o filho dele. O filho dele é a resposta correta aqui na nossa charadinha da tarde. E parabéns a Ana Cristina de Campos Alves. Alô, alô, Ana Cristina! 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Bom, e assim a gente encerra aqui a nossa charadinha da tarde, prometendo voltar amanhã com mais uma pérola e, claro, contando sempre com a sua participação. Valeu, pessoal! O nosso muito obrigado e até amanhã!
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0: tudo bem? Muito boa tarde pra você. E aí? Eu sou o Flavinho Filho, ao vivaço nesta quarta-feira, dia 29, comandando a programação da Tri até às 7. Sejam todos muito bem-vindos. 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Moletom da Tri, quem é que tá afim? Nossa, é lindo moletom de presente pra você, mais ainda, convites de cinema pro Cine System. Fala a verdade, hein? Presentão aqui na tarde dessa quarta-feira pra você que vai participar aqui em mais uma edição da nossa sequência premiada. As candidatas na tarde de hoje são as seguintes, anota aí. Ana Castela é a música número 1, Olha Onde Eu Tô. A música número 2 com a dupla Danilo e Davi, Apaga, Apaga, Apaga. A número 3 com o Pixote no meio do processo. A música de número 4 é o Pedido de Socorro com o Gustavo Mioto. E a gente fecha aí com Cleiton e Romário e o Zé Felipe, Se Eu Te Perdoar. Vamos lá, é você aqui no Zap da Tri escolhendo a música favorita na nossa sequência premiada. Ana Castela, Danilo e Davi, Pixote, Gustavo Mioto ou Cleiton e Romário com Zé Felipe? Quem é que leva melhor? Vai lá, 13-3219-1055. Qual é a sua favorita? A nossa sequência premiada tá no ar.
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1: Eu acho que você tem que mandar aquela mensagem. Mas manda o que tá no seu coração.
2: Porque se fosse eu falaria mais ou menos assim.
3: Ei, boa noite. Antes de te bloquear, eu só vim te dizer que a partir de hoje pode tocar o terror, fazer o que quiser fazer. A boca é sua, curte suas farras. Sinto mais nada.
1: Não, apaga, apaga, apaga.

0: premiada da Tri. Tem moletom, tem convites de cinema pro Cine System. É só você participar aqui, escolhendo das 5 músicas aqui na sequência premiada, aquela que você gosta mais. Vai, não fique de fora, garanta sua inscrição. É só mandar mensagem, 13-3219-1055. Gustavo Mioto, sim, a indicação número 4, com o pedido de socorro. Agora 4:18 e por aqui continua.
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2: Oi, boa tarde, na Tri, agora 4h27.
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2: Tem informação na programação da Tri, Minuto Tri Notícias no ar, com a apresentação da jornalista Ariane Rocha. Oi, Ariane, boa tarde.
7: Oi, Flavinho, boa tarde para você e pro ouvinte da Tri. Uma forte ventania provocou estragos e deixou uma vítima fatal na Baixada Santista nesta quarta-feira. Em Santos, um homem morreu após ser atingido por uma árvore na região do Canal 5. Segundo informações preliminares, ele era uma pessoa em situação de rua. A Defesa Civil do Estado emitiu um alerta severo após rajadas de vento ultrapassarem os 100 km por hora em cidades da região. Os ventos também provocaram a suspensão da navegação no Porto de Santos e interromperam temporariamente as travessias de balsas. Houve ainda queda de árvores, destelhamentos, danos à rede elétrica e outros transtornos em municípios como Mongaguá, Itanhaém, Guarujá, Bertioga e Peruíbe. E o comércio da Baixada Santista está otimista para o Dia dos Pais. A expectativa é de um crescimento de 4% nas vendas em relação ao ano passado. A pesquisa do Sindicato do Comércio Varejista mostra que as roupas, calçados e acessórios lideram a preferência dos consumidores, seguidos por perfumes, cosméticos e eletrônicos. A expectativa é que o movimento nas lojas aumente a partir do dia 3 de agosto, com o pagamento dos salários. E o programa Desenrola Brasil terá prazo de renegociação de dívidas programado até 31 de agosto. A medida beneficia quem ainda não conseguiu fechar acordo com os bancos. Segundo o Ministério da Fazenda, a expectativa é atender cerca de 200 mil pessoas que ainda estão em processo de negociação. A prorrogação deve ser oficializada nos próximos dias. Já já eu volto com outras notícias. Tá na Tri, tá na melhor.
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parabenizar aqui o Cláudio José da Silva Varandas. Aí, Claudião, abraço pra você, garoto! É o sortudo aqui na Tarde da Tri, faturando aí o lindo moletom e também o par de convites de cinema pro Cine System. Cláudio

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8: Oi, uma boa tarde pra você que tá aí acompanhando a programação do 105,5. Faltam 17 minutos para as 5 horas da tarde.
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você voltar, encerrando aí a nossa Tarde da Tri com a dupla Henrique e Juliano. Pois é, a tarde mais gostosa tá de volta amanhã às

0: 105,5. Valeu! Continue junto com a gente. Logo após o intervalo comercial, tem o Happy Hour.
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0: Sejam todos muito bem-vindos. Tá na tri, tá na melhor e o Happy Hour começa agora e vai até logo mais às 7 da noite. E hoje temos um convidado legal, né? Aqui no quadro de Quem é a Voz. Ei, Piscite, boa tarde. Piscite? Ah, tem a ver com ele? Ah, então tá bom. Daqui a pouquinho você vai responder quem é o convidado de hoje através da voz. A gente vai apresentar aqui a voz do convidado de hoje. Aí todo mundo vai interagir aqui e concorrer a convites pro show do João Gomes, JP e Mestrinho, dia 15, às 9 da noite, no Santos Convention Center, com promoção exclusiva da Tri FM. É isso aí, tá na Tri, tá na melhor e agora tá começando!
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O que dizer do nosso convidado hoje aqui no De Quem é a Voz? Ah, poxa, acho que nem de dica precisa, né? Será que precisa? Bom,

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0: hoje aqui no nosso Happy Hour, hein? Quem é o dono dessa voz?
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0: Bom, o dono da voz, sem dúvida nenhuma, é considerado um dos maiores nomes do humor brasileiro. Ah!

0: Bom, não vou falar, não vou falar. Tem um companheiro de equipe, é o Mano, né? Que é o apelido desse humorista brasileiro. É. Integrante de um quarteto que marcou gerações na televisão, sem dúvida nenhuma. E aí, quem será o convidado de hoje? Vai lá! 13-3219-1055. Participe, boa sorte. Um rápido intervalo comercial e a gente volta já já, trazendo aí o nosso Happy Hour.
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0: 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Tri FM, faltam 13 minutos para as 6.
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3: Oi, boa noite, Natri. Agora 6:03. Já tem a jornalista Ariane Rocha trazendo aí a previsão do tempo.
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6: Depois das rajadas de vento que provocaram transtornos em diversas cidades da Baixada Santista hoje, uma frente fria avança pela região e deve mudar o tempo a partir de amanhã. A temperatura cai de forma significativa. Hoje tivemos máximas de 32 graus e os termômetros devem ter uma queda e amanhã não devem ultrapassar os 22 graus com mínimas de 17 graus. O dia começa com muitas nuvens, o sol aparece em alguns momentos, mas a nebulosidade aumenta ao longo do dia e tem previsão de pancadas de chuva, principalmente entre a tarde e a noite. Além da chuva, a frente fria também favorece as rajadas de vento moderadas a fortes em todo o estado de São Paulo. Apesar da intensidade não ser a mesma observada hoje, o tempo ainda exige atenção, principalmente em áreas abertas e no litoral. A tendência é que o frio continue pelo menos até a próxima sexta-feira, quando a máxima deve ficar em torno dos 20 graus. Ou seja, depois desses dias de verão, no meio do inverno, os casacos vão ter que sair do armário e os guarda-chuvas ficarem em alerta. Daqui a pouquinho eu volto com outras notícias. Tá na Tri, tá na melhor.
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3: Ah, eu continuo junto com você até logo mais às 19h, comandando aí a programação da Tri. Até lá a gente segue com o nosso Happy Hour. A turma tá participando aqui, né? A turma tá participando aqui através do nosso WhatsApp, respondendo quem é o convidado de hoje, quem é o dono da voz. Aliás, o dono da voz, ele fez parte de um quarteto que marcou gerações na televisão. Aí você deve estar pensando, um quarteto que marcou gerações na televisão? Vê se através dessa trilha aqui você consegue descobrir quem é um dos integrantes desse quarteto, que é o dono da voz hoje aqui no Happy Hour da Tri. A trilha de abertura do programa é mais ou menos assim, ó.

0: dos integrantes desse quarteto é o dono da voz, é o convidado de hoje aqui no Happy Hour da Tri. E aí? É um dos quatro. Qual será que é? Já já tem a voz dele. Ele é conhecido também como... Não posso falar. Só sei que é um dos maiores nomes do humor brasileiro também. É você participando com a gente aqui no Zap da Tri, respondendo quem é o convidado, quem é o dono da voz hoje aqui no Happy Hour da Tri. 13-3219-1055. Vai, Piscite, ou da Poltrona, manda mensagem pra gente aqui, vai. 13-3219-1055 e boa sorte. Até logo mais às 7 tem.
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0: 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O dono da voz hoje, mesmo sendo conhecido pelo humor, também participou de campanhas sociais importantes, inclusive que ajuda muitas crianças, né? Aquele projeto Criança Esperança. Ele foi patrono também. É um dos integrantes de um quarteto que marcou gerações na televisão. Quem será o convidado de hoje? Quem é o dono da voz? Quem é o dono da voz aqui no Happy Hour da Tri? Vai, Piscite!
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0: Tem muita gente aqui respondendo o Dedé. Não é o Dedé, se não é o Dedé, é o... Ai, o sobrenome dele? Ai, eu tô me divertindo aqui, Todo mundo participando, respondendo quem é o dono da voz hoje aqui. Eu não quero o nome do personagem, eu quero o nome real dele, né? Se eu falar o nome do personagem, todo mundo sabe. Ah, vou dar uma dica. É Xará e um dos integrantes aqui da nossa equipe também, né? Geralmente faz aí segunda noite, às 22 horas, apresenta o Na Pagodeira aqui. Toda segunda-feira. É. Ai, ai, ai, ai, ai. Fique à vontade, eu tô esperando você no Zap da Tri, 13-3219-1055. E aí, de quem é a voz?
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2: Oi, boa noite, na Tri, agora 6h27. A memória de quem vive o porto e a pesca agora tem um novo espaço. A nova estação de memórias Porto e Pesca, realizada pelo Museu da Pessoa, com patrocínio de VLI e parceria da Fundação Arquivo e Memória de Santos e da Prefeitura de Santos. A exposição que reúne histórias, imagens e experiências interativas para valorizar a cultura e a identidade das comunidades da Baixada Santista. A exposição é viabilizada por meio da Lei Rouanet, com entrada gratuita na Casa das Culturas de Santos, no bairro da Vila Nova.

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É a reta final aqui no De Quem é a Voz. Todo mundo participando no Happy Hour, interagindo aqui no Zap da Tri 13-3219-1055 e respondendo quem é o dono da voz hoje. Ele é mais conhecido como Didi Mocó. Depois dessa e também a trilha de abertura do programa na qual ele faz parte, essa daqui. Ouçam!

0: Só participando mesmo aqui na Tri. De quem é a voz? Quem é o convidado de hoje aqui no Happy Hour? 13-3219-1055. Participe, boa sorte pra todo mundo. 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E aí, quem é o dono dessa voz?
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0: Tô esperando você, vai, 13-3219-1055. Já já, tamo de volta logo após um rápido intervalo comercial.
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0: 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Agora faltam 14 minutos para as 7.
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2: Ah, mas o convidado de hoje dispensa comentários, né? Quando eu falei de Didi Mocó, integrante aí do Quarteto dos Trapalhões, todo mundo, claro, respondeu Renato Aragão, né? O convidado de hoje aqui no Happy Hour da Tri.
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2: O nosso eterno Didi Mocó, Renato Aragão, o Piscite. É, alô, alô, Silmara de Almeida Varela. Parabéns, Silmara. Nome na lista VIP, dia 15, o encontro marcado às 9 da noite lá no Santos Convention Center, no show do João Gomes, JP e Mestrinho, na turnê Dominguinho, volume 2, com promoção exclusiva da Tri FM. Parabéns, então, a Silmara de Almeida Varela e a todos, claro, o nosso muito obrigado pela participação. Ponto final no Happy Hour. Amanhã a gente tá de volta às 5, né? Fazendo o final de tarde e o início de noite mais gostoso pra você aqui na Tri. Tô indo nessa. Meu muito boa noite pra todo mundo. O Silas assume a programação da Tri daqui a pouquinho, logo após o intervalo comercial. Boa noite pra todo mundo e até amanhã. Tchau, pessoal.
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0: Tri FM tá na Tri, tá na melhor. Boa noite! Tô chegando, eu sou o Silas de Oliveira. Vou com você até a meia-noite nesta quarta-feira de vento forte. Dia 29 de julho de 2026. Eu falei que ia ficar, dar aquela virada. Falei, vamos lá, gente. Cuidado, que o bicho tá pegando. Bom, deixa pra lá, né? Vamos seguir em frente, que agora tem sequência premiada valendo um par de convites da Pista Prêmio para o Super Show do João Gomes, JP, e também Mestrinho com Grande Turnê Dominguinhos, volume 2. Dia 15 de agosto, às 9 da noite, a partir das 9 da noite, no Santos Convention Center, com promoção exclusiva da Tri. Você é nosso convidado, é só você ligar e participar do sorteio, indicando uma das músicas que eu vou falar agora. Começa com Grupo Chocolate e Turma do Pagode. Alô, Virgínia, é a primeira. Murilo Ruf, Saudade Estranha, segunda. Beijei a Cura, Diego e Vitor Hugo, a terceira opção. Quarta opção vem com Coração de Pedra, Mumuzinho, e vamos fechar aí a sequência premiada, quinta opção, com Fred e Fabrício. É? Te amar é o meu talento. 3219-1055 vai começar.
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0: 3FM tá na 30, na melhor. Beijei a cura, Diego e Vitor Hugo aqui na 3FM, a terceira opção da nossa sequência premiada que você tá participando, né? É, não espera não, pega lá logo e participa. Teve aí o Diego e Vitor Hugo, Beijei a cura, terceira opção. A segunda foi Saudade Estranha com o Murilo Huff. A primeira, Grupo Chocolate, Turma do Pagode, Alô Virgínia. Ainda tem mais, tem o Mumuzinho na quarta opção, que é o Coração de Pedra, e o Fred Fabrício, é o Fred e o Fabrício, Te Amar é o Meu Talento. Fred e Fabrício aqui na 3FM, e você pode faturar aquele par de convites Pista Prêmio para o Super Show do João Gomes, JP e Mestrinho, com a grande turnê Dominguinho, volume 2, no dia 15 de agosto, vai rolar, hein, a partir das 9 da noite, no Santos Convention Center, com promoção exclusiva da 3FM. Lista VIP. Tá bom? Pra você chegar lá com maior comodidade, já entrar, ficar no melhor lugar, ver o show lá, assim, bem, bem pertinho, tá bom? Então liga aí, participa, porque tá na Tri, tá na melhor.
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FM tá na 30, na melhor. Aí uma chuvinha agora, hein? É. Tá aí na nossa sequência premiada. A última opção, Te Amar é Meu Talento, com Fred Fabrício. Daqui a pouquinho a gente volta, tá? Com o resultado da sequência premiada. Quem leva os convites?

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0: 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Muito bem, sequência premiada no finalzinho. Quem vai levar aqui é o par de convites, um Vips Pista Premium. 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Silas de Oliveira.
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0: Muito bem, com a grande turnê Dominguinho, volume 2. Quem vai, né? É só ir com o RG, viu? João Carlos Vargas de Freitas, do Santo Antônio, no Guarujá. Ô, João, é tua. Vai ter esses dois convites aí, né? Pode ir na faixa, na boa. Vai lá e só mostrar o documento na entrada. Falar que você ganhou, né? Nas nossas programações aqui da Tri FM. E vai estar lá a sua lista VIP. João Carlos Vargas de Freitas, do Guarujá, do Santo Antônio. É o ganhador. E a música que volta, Murilo Rufi, Saudade Estranha.
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5: TriFM tá na Tri, tá na melhor. Ela está de volta, Ariane Rocha. Bem-vinda de volta, boa noite.
6: Oi, Silas, boa noite para você, boa noite para o ouvinte da Tri. Uma forte ventania provocou estragos e deixou uma vítima fatal na Baixada Santista nesta quarta-feira. Em Santos, um homem morreu após ser atingido por uma árvore na região do Canal 5. Segundo informações preliminares, ele era uma pessoa em situação de rua. A Defesa Civil do Estado emitiu um alerta severo após rajadas de vento ultrapassarem os 100 km por hora em cidades da região. Os ventos também provocaram a suspensão da navegação no Porto de Santos e interromperam temporariamente as travessias de balsas. Houve ainda queda de árvores, destelhamentos, danos à rede elétrica e outros transtornos em municípios como Mongaguá, Itanhaém, Guarujá, Bertioga e Peruíbe. E os motoristas que utilizam a Zona Azul em Santos ganharam uma nova opção para ativar o estacionamento rotativo. A CET instalou QR Codes em cerca de 20 estabelecimentos comerciais próximos às vagas. Basta apontar a câmera do celular, informar a placa do veículo, escolher o tempo de permanência e fazer o pagamento via Pix. A medida busca facilitar o acesso ao serviço sem a necessidade de cadastro ou instalação de aplicativo. E o Conselho Curador do FGTS aprovou a distribuição de 89% do lucro do Fundo dos Trabalhadores. Ao todo, serão repassados 13 bilhões de reais para 138 milhões de cotistas. O dinheiro será creditado automaticamente nas contas do FGTS até o dia 31 de agosto e o valor varia conforme o saldo que o trabalhador tinha em 31 de dezembro de 2025. A qualquer momento eu volto com outras notícias. 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

0: Tri tá na melhor, Just Mind, Bruno Mars aqui na Tri FM, 8:02. Boa noite, eu sou Silas de Oliveira, até meia-noite, tamo juntos. Vambora, né? Que loucura o dia de hoje, hein? Mas já tem Top 5 Sertanejo. Sai daí não.
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8: Tri FM, tá na Tri, tá na melhor. Eu sou o Silas de Oliveira, vou com você até a meia-noite nesta quarta-feira, 29 de julho. Olha o mês indo embora, né? Tempo passando rápido, não é verdade? Bom, é o seguinte, vamos lá, o Top 5 Sertanejo passa também rapidinho. Ah, tem Guilherme Benuto, tem Henrique Juliano, tem Marília Mendonça. Vamos curtir então o Top 5 Sertanejo aqui na Tri.
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0: Miami está la trita, la melhor é o Vagabundo do Luiz Fonsi com Gustavo Lima. 8:19 na Tri FM, trazendo para você o Top 5 Sertanejo. Vamos conferir? Vamos conferir as músicas que já rolaram aqui no Top 5 Sertanejo. Essa foi a primeira posição, Vagabundo no Top 5 com Gustavo Lima e Luiz Fonsi. Segunda opção, colocação foi o Danilo e Davi, Não Mexe Nas Minhas Gavetas. Terceira colocação, Marília Mendonça, Tudo Vai Ficar Bem. Na quarta, Henrique Juliano, Seja Ex. E começando, a quinta posição, Guilherme e Benuto com o Luan Santana, 467. A qualquer momento rola de novo aqui o Top 5 Sertanejo na Tri FM. Porque tá na Tri, tá na melhor.
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0: melhor, um chá da Glória Groove aqui na Tri FM, faltando só 18 para as 9. Baixa o aplicativo, tô esperando você baixar, porque logo mais teremos uma hora inteirinha de música e hora extra na Tri. Baixa aí agora mesmo, aproveita!
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0: Tri FM tá na Tri, tá na melhor, obrigado pelo carinho, né? Tanta gente aí hoje preocupada com essas intempéries aí, mas já tava sendo previsto, né, gente? Então, mas a gente se assusta mesmo, né? Que loucura, mas a gente vai mandar um alô pra você que tá aí trabalhando, né? O pessoal, né, dos aplicativos, você que tá no ônibus, você que tá no caminhão, você que, de repente, tá aí também, né? O pessoal ainda limpando as avenidas, as ruas aí, dessa loucura toda. Ah, deixa eu mandar também um abraço e um super beijo pra Paula da Vila Mirim, da Ponta da Praia, foi a Juliana, a Sônia de Bertioga, o Eduardo, alô Edu, lá do Monte Cabrão, do Jardim São Manuel, tá? A Ana Maria, Daniela, obrigado, Dani, beijão pra você, tá? A Vivian, lá do Gonzaguinha, o pessoal agora eu começo a falar, mandar um alô, o pessoal começa a mandar começa a mandar os WhatsApp aqui, né? O Pedro Henrique da Vila Valença e também o Renan José do Gonzaguinha, obrigado gente, obrigado pelo carinho, tamo junto até meia-noite eu e você aqui na Tri FM, tá na Tri, tá na melhor.
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2: Tri FM tá na Tri, tá na melhor. Vamos fazer uma viagem? Vamos pra o que ano, Silas de Oliveira? Vamos para 1999, quando a música Machuca Demais, também conhecida como Machuca Mais, era, né, lançada pelo grupo Só Pra Contrariar. Foi lançada em 99 e faz parte do álbum homônimo do grupo, né, lançado naquele mesmo ano. E a Tri, claro, traz pra você no momento Tri Retrô, Só Pra Contrariar, Machuca Demais, no momento Tri Retrô.
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0: greve do IBEN. Você não vai dar beijo? É a greve, greve de beijos com Israel e Rodolfo aqui na Tri FM, faltando 30 segundos para as 9. Já a gente vai entrar com a Voz do Brasil. Pra quem não tem o nosso aplicativo, se você que tem, você vai ficar com uma hora inteirinha só de música, hora extra. A gente volta depois. Fiquei com Deus, daqui a pouco tamo de volta.
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